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3: Salve, salve! Começando mais uma edição do programa Mixtape aqui na Rede Atlântida. Eu sou Nitro D, vamos dar sequência na programação. Agora rolando o melhor do hip hop pra vocês, na melhor vibe do FM. Você segue na minha companhia até as 10 da noite, então vamos caprichar. Hoje é sábado, sábado. É o hip hop dominando as ondas do FM. Vamos relembrar alguns clássicos que comandaram as pistas. E claro, alguns lançamentos do gênero aqui no programa Mixtape. Pra chegar junto com a gente, cola lá no Instagram, @NitroDi. E também @programa_mixtape. É por ali que a gente posta o nosso playlist e outras curiosidades, ok? É sábado, quem estiver se preparando pra balada, pro bailão, fica bem à vontade. Quem estiver trampando, na correria, nos aplicativos, enfim, onde você estiver, programa Mixtape a partir de agora aqui na Rede Atlântida. O melhor do hip hop na melhor vibe do FM.

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2: Estou aqui na Rede Atlântida, eu sou Nitro D. Agradecendo demais a sintonia de todo mundo que tá com a gente. Programa Mixtape, todos os sábados, 21 horas, tem repórter.

0: queria também deixar dois recadinhos aí em relação à festa Boom Rap, que é parceria nossa por aqui. Vai acontecer dia 23 de julho, numa quinta-feira, mais uma edição da Boom Rap, dessa vez trazendo DJ KLJ, DJ Cia e SNJ. Vamos ter também atrações aqui locais, DJ Marig das Tia Crazy, de Moreno e também Família Preto Bom, aniversário do nosso mano Celso Polêmica. Mixtape. Os ingressos estão ali no Simpla, 23 de julho, 23 horas, quinta-feira que vem, ali no Bar Opinião em Porto Alegre, mais uma edição da Boom Rap. Se tiver dúvida, cola ali no nosso Instagram, @nitrodi. Vamos rolar a nova do Rashid.
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0: passará pela porta. E a escuridão não habita onde tem vela acesa.
1: Que rufem os atabaques pra celebrar a chegada dos nossos ancestrais. E a revolta da calunga que entre terras e travessias te lembra. Você não tá sozinho diante do seu povo. É o levante dos ancestrais. Pacto entre vida e morte. Um corpo, várias memórias. Um povo, várias histórias. No fim das contas, quem aponta o destino é o passado, pra que o futuro jamais caminhe sozinho. Até porque vivo mesmo é todo aquele que volta pra celebrar a memória da vida depois da morte. Saravá.
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2: E olha só a dúvida do Eduardo. Doutor, eu tenho um tio mais velho que mora sozinho. Nesse último final de semana eu fui visitá-lo e fiquei preocupado com a situação da sua casa. Tem lixo e coisas inúteis acumuladas por praticamente todos os cômodos. Ele mal consegue andar dentro de casa. Será que isso não é uma doença, não? Olha só, Eduardo, de fato seu tio pode estar enfrentando uma condição, né, um transtorno conhecido como transtorno de acumulação, que é caracterizado por uma dificuldade persistente de jogar objetos fora, mesmo aqueles sem valor prático ou valor econômico. A pessoa acredita que um dia ela vai poder usar esses itens, ou ela sente um tremendo desconforto, um medo desproporcional de jogar essas coisas fora e imaginar que alguma coisa de muito ruim pode acontecer. Não é incomum que esse transtorno esteja associado a outras condições, como depressão, ansiedade e transtorno obsessivo compulsivo.

0: possível. O problema é que esse acúmulo pode trazer riscos para a vida da pessoa, para a saúde dela. Por exemplo, maior risco de incêndio, maior risco do acúmulo de bactérias, de mofo, de roedores e por aí vai. Então seria importante que você conseguisse que esse tio tivesse uma avaliação psiquiátrica, psicológica, e quem sabe você não pode ser essa ponte que vai fazer com que ele chegue ao cuidado médico. Tá com dúvidas? Escreve pra gente no @ Jairo Bauer Oficial.
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11: Ariel B. Ariel B. Opa, tá na Atlântida, a rádio das nossas vidas. E a partir de agora tu vai ouvir o melhor do funk aqui na Atlântida. O maior programa de funk do sul do Brasil. Então já pega o teu celular, grava um vídeo ouvindo o programa e me marca lá no Insta, no @ O Ariel B. Vou estar contigo aqui nessa próxima hora, então me manda um direct com teu funk favorito, teu nome e a cidade que tu tá ouvindo. E agora chega de papo e bora pra música!

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4: Tá curtindo? Então tu tá ouvindo B de baile aqui na Atlântida, o melhor programa de funk do sul do Brasil. Eu sou Ariel B e tô contigo nessa noite. Quero saber de onde tu tá ouvindo. Me chama ali no direct, manda teu nome, tua cidade e o funk que não pode faltar no teu baile. E já aproveita, grava um story ouvindo o programa, me marca no @oarielb. Aqui é funk de verdade, do jeito que tem que ser.

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0: 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Tá curtindo o B de Baile? Então grava um story, me marca no @oarielb e me manda lá no meu direct o teu funk favorito com teu nome e a cidade que tu tá ouvindo.

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2: Chegando ao final de mais um B de Baile aqui na Atlântida, a rádio do planeta. Obrigado a todo mundo que ouviu, mandou mensagem, marcou lá nos stories e fortaleceu o programa. Lembra, B de Baile, de segunda a sábado, 10 da noite, o maior programa de funk do sul do Brasil. Eu sou o Ariel B e até a próxima. Valeu!

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0: Essa é a rádio das nossas vidas. Eu, arroba TT Trevisol, tô chegando com mais uma edição do nosso Green Valley Station. Pra você que tá chegando agora, Rio Grande do Sul, Santa Catarina, uma ótima noite pra você. Muito obrigado pela parceria, pela companhia. Gosta da boa música eletrônica? Então está aqui. Esse é o seu programa. É o programa certo em parceria com o Green Valley, eleito número 2 do mundo neste ano, mas já foi eleita 5 vezes o melhor clube de música eletrônica do mundo. Ou seja, é uma parceria de longa data e de muito sucesso e que realmente vive a música eletrônica. E hoje, na edição do nosso Green Valley Station, a gente vai apresentar um catarinense nascido em Tubarão, um brasileiro que botou o Tech House pra tocar no mundo inteiro. Tô falando de Klasmatic, o cara que tá estouradaço aí nas principais pistas e clubes do mundo e hoje vai botar o seu som no nosso Green Valley Station. Então, aumente seu volume, fique bem à vontade, Klasmatic, no nosso Green Valley Station.
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Aqui da Atlântida, essa é a rádio das nossas vidas, Sonzeira, em parceria com o Green Valley, eleito 5 vezes o melhor clube de música eletrônica do mundo e agora o segundo melhor clube, segundo ranking da DJ Mag. Klasmatic na programação, catarinense raiz de Tubarão, o cara que botou aí o Tech House Nacional pra tocar pelo mundo inteiro, Sonzeira fina e elegante, e a gente conferiu essa grande parceria nesta noite aqui no Green Valley. E pra você que tá nos ouvindo nesse momento, tá rolando o Winter Music no Club, edição de 19 anos, uma grande festa. Se você não quer perder nada que rola no Green Valley e quer conferir as próximas datas, Green Valley BR no Instagram ou ainda pelo site greenvalleybr.com pra você garantir sempre o seu ingresso antecipado. Bom, era isso, né? Klasmatic fechando, o cara que começou lá atrás com o hip hop, o cara era do hip hop raiz, né? Cresceu ouvindo Racionais, Marcelo D2, e conta que foi o Dead Mal 5 o cara que fez ele se apaixonar literalmente pela pista. E assim a gente vai chegando então ao final de mais um Green Valley Station, do começo ao fim com o Klasmatic, som tech house latino que não deixa ninguém parado. Bom, é isso galera, todo sábado o melhor da música eletrônica por aqui e você é o nosso convidado especial. Não quer perder as festas? greenvalleybr.com para você garantir a sua presença em um dos melhores clubes do mundo, em uma das pistas mais quentes do mundo. Eu, @TTTrevisol, vou ficando por aqui. Desejo a você um ótimo final de semana, um restinho de final de semana maravilhoso. E a gente se encontra sábado que vem. Valeu, Rio Grande do Sul. Valeu, Santa Catarina. Até mais.

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4: Estamos no ar para todo o sul do Brasil, aqui nas ondas da Rede Atlântida, pra gente começar juntos. O ATL DJ Weekend, a sua festa de final de semana para toda a Rede Atlântida. Eu sou arroba Guza Noto, muito obrigado pela sua audiência e pela sua parceria. Cola comigo, aumenta seu volume pra gente tocar muita música.

0: participar com a gente, @ateldjoficial. Eu começo de música com David Guetta e Hypaton, faixa Walk It Away.
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0: volta com muita música, seguindo Madrugada Dentro aqui na Atlântida. Volto já.
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0: Vamos chegando para fechar com o último bloco, mais uma edição do ATL DJ Weekend para todo o sul do Brasil, aqui nas ondas da Rede Atlântida. Eu sou arroba Guzanotto, muito obrigado pela sua parceria e pela sua companhia. Siga participando com a gente também no arroba ATL DJ Oficial. Bora começar mais uma horinha direto com a novidade de Tame Impala e a faixa Drácula.
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0: ABCDFU versus Body High na versão exclusiva do Ateli DJ pra gente fechar mais um bloco de sons e fechar essa edição. Muito obrigado pela sua companhia e pela sua parceria. A gente segue na programação da Atlântida de segunda a sexta e também online direto no arroba Ateli DJ Oficial. Uma ótima noite pra você. Muito obrigado pela sua parceria e companhia. Até mais.
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0: e melhora a semana aqui no Pretinho Básico.
1: Uma família muito recatada estava andando na rua, pai, mãe, filho, o menino tinha 5 aninhos e de repente se deparam com a cena de um cachorrinho fazendo a coisinha ali com um outro cachorro.
2: Cunhaco, cunhaco.
1: Lenha, lenha, lenha. E o Joãozinho pergunta:
3: e aí, pai? O que eles estão fazendo ali, aqueles dois cãezinhos?
1: E aí o pai, um pouco envergonhado, fala: ah, filho, é que o cachorro de cima, ele quebrou a patinha e o cachorro de baixo tá ajudando ele a andar. Oh. São amiguinhos. E aí o Joãozinho conclui:
3: bem que o vô falou que quem ajuda os outros só toma no cu.
0: Se tu quiser, se tu quiser, se tu quiser mais momento como esse, vai lá na TLTV, no YouTube, que tu vai achar muito legal. 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
1: Nego Velho era conhecido por tentar ganhar dinheiro em tudo que ele fazia.
2: Ah, Nego Velho tá sempre apostando e ganhando Nego troco.
1: Velho? Certo dia ele apareceu na casa de um velho amigo e já foi dizendo: Pereira, meu querido Pereira, aposto que você não adivinha o que é que eu vim fazer aqui.
3: Ah, é muito simples, disse o amigo. Já sou calejado contigo, Nego Velho. Deve ter vindo aqui pra arrancar um dinheiro de mim, né?
1: Tá louco, Pereira, que é isso? Só passei aqui pra te dar um grande abraço, viu? Perdeu a aposta. Vai passando a grana. Bota postal, cara.
0: Se tu quiser, se tu quiser, se tu quiser mais momento como esse, vai lá na TLTV, no YouTube, que tu vai achar muito legal. Tá legal? Muito obrigado.

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3: e aí, pai? O que, que eles estão fazendo ali, aqueles dois cãezinhos?
1: E aí o pai, um pouco envergonhado, fala: ah, filho, é que o cachorro de cima, ele quebrou a patinha e o cachorro de baixo tá ajudando ele a andar. São amiguinhos. E aí o Joãozinho conclui:
3: bem que o vô falou que quem ajuda os outros só toma no cu.
0: Se tu quiser mais momento como esse, vai lá na TLTV, no YouTube, que tu vai achar muito legal. Tá legal? Muito obrigado.

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1: Ursinho polar, bem pequenininho. Ele que chegou na mamãe e falou: mamãe, eu sou um ursinho polar. Ela falou: mas é óbvio que é um ursinho polar, meu filho. Tem certeza, mamãe, que eu sou um ursinho polar? Mas é óbvio. Mas, meu filho, tu é um ursinho polar, meu filho. Vai lá e fala pro teu pai pra tu ver. Aí chegou: pai, eu sou um urso polar. Mas é claro que é um urso polar. Eu sou um urso polar, teu avô é um urso polar, tua avó é um urso polar, tua mãe é um urso polar, a tua bisavó é um urso polar, a minha sogra é um urso polar, tu é um urso polar. Tá bom. Aí o gurizinho foi brincar e voltou: mas papai, tem certeza que eu sou um urso polar? Pô, eu te falei, tu é um urso polar. Ah, então tá bom. Aí voltou de novo: não, papai, mas tem certeza mesmo que eu sou um urso polar?
2: Puta merda, sério?
1: Aí ele: porra, mas por que que tu tá com dúvida que tu é ou não um urso polar? Aí ele: é que eu tô com frio pra caralho.
0: Se tu quiser mais momentos como esse, vai lá na TLTV, no YouTube, que tu vai achar muito legal. Tá legal? Muito obrigado.
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0: Olha só, o que tu vai ouvir agora é o resumo de tudo que nós fizemos de pior e melhor a semana aqui no Pretinho Básico. Que levou a facada?
1: Eu segui e dirigi o avião, só que ninguém sabia que eles eram cegos. Aí eles foram decolar, e aí então, sabe, o avião acelera na pista, né?
2: Acelera na pista.
1: Aí tá lá, e o pessoal assim, ué, não vai decolar, e a pista tá acabando.
2: Vai fazer clang, clang, clang, clang.
1: E aí, daqui a pouco o pessoal gritou, aí pum, decolou. Então lá no céu, o copiloto falou, porra, o dia que ele não gritar, nós estamos fodidos.
0: Se tu quiser mais momento como esse, vai lá na TLTV, no YouTube, que tu vai achar muito legal. Tá legal? Muito obrigado.

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2: E olha só a dúvida do Cadu. Doutor, tenho 40 anos e estou vivendo um novo relacionamento. Já tentamos umas 5 vezes colocar camisinha nas relações sexuais, mas tive dificuldade de manter ereção. Até tentei uma vez sem camisinha, mas também não ficou ereto o suficiente. Deve ser um nervosismo. O que que eu faço? Imaginei que essa altura da minha vida, essas questões já estavam superadas. Cadu, a sua dúvida é boa porque ela mostra pra gente que algumas questões que a gente considera superadas na vida podem voltar a nos incomodar porque você está vivendo uma nova fase da sua vida. E o que que acontece? Você está num novo relacionamento, as regras mudam, a intimidade muda, o desconhecido acaba ocupando espaço no seu dia a dia, na sua rotina, e você volta a enfrentar alguns fantasmas, vamos chamar assim, que talvez você já tivesse enfrentado em algum momento da sua vida, mas considerasse superados. Não é incomum que pessoas que terminam um relacionamento de muito tempo e que começam um novo relacionamento enfrentem algumas dificuldades, como essa que você está contando pra gente, e é basicamente por ansiedade, por estresse, por nervosismo, por falta de intimidade, por aí vai. Tenho certeza que se vocês tiverem um pouquinho de paciência, capricharem nas preliminares, conversarem mais, desenvolverem uma intimidade maior, possivelmente essas dificuldades vão ser superadas. E se você não tiver conseguindo superar essas dificuldades, eu recomendo que você converse com um profissional de saúde mental.
3: Tá com dúvidas? 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

0: só, o que tu vai ouvir agora é o resumo de tudo que nós fizemos de pior e melhor a semana aqui no Pretinho Básico. Quer levar uma facada?
1: A jovem de 18 anos foi passar o final de semana na casa da sua avó e do seu avô, que era quem? Mesli. Quando chega a noite, a moça vai pro seu quarto, tira toda a roupinha e deita na cama. A sua avó entra no quarto e pergunta:
2: Gavanhotinha, o que é isso, netinha?
3: Isso o que, vovó?
2: Você sem nenhuma roupa?
3: Não, vovó, estou usando o pijama do amor, respondeu a jovem.
2: Poxa, que legal, diz a gavanhota.
1: Chega a noite, o mestre entra no quarto e vê a sua velhinha, no caso a vovó, nua.
2: Que isso, que linda gavanhota? Isso o que, meu velho? Você deitada sem nada, nua.
1: E a velha responde:
2: Mestre, que linda, eu não tô sem roupa, estou usando o pijama do amor.
1: E aí o mestre:
2: Pelo menos podia ter dado uma passadinha.
4: Mas que bárbaro.
0: Se tu quiser, se tu quiser, se tu quiser mais momentos como esse, vai lá na TLTV, no YouTube, que tu vai achar muito legal. Tá legal? Muito obrigado.

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2: E olha só a dúvida do Cadu. Doutor, tenho 40 anos e estou vivendo um novo relacionamento. Já tentamos umas 5 vezes colocar camisinha nas relações sexuais, mas tive dificuldade de manter ereção. Até tentei uma vez sem camisinha, mas também não ficou ereto o suficiente. Deve ser o nervosismo. O que, que eu faço? Imaginei que essa altura da minha vida, essas questões já estavam superadas. Cadu, a sua dúvida é boa porque ela mostra pra gente que algumas questões que a gente considera superadas na vida podem voltar a nos incomodar porque você está vivendo uma nova fase da sua vida. E o que que acontece? Você está num novo relacionamento, as regras mudam, a intimidade muda, um desconhecido acaba ocupando espaço no seu dia a dia, na sua rotina, e você volta a enfrentar alguns fantasmas, vamos chamar assim, que talvez você já tivesse enfrentado em algum momento da sua vida, mas considerasse superados. Não é incomum que pessoas que terminam um relacionamento de muito tempo e que começam um novo relacionamento enfrentem algumas dificuldades, como essa que você está contando pra gente, e é basicamente por ansiedade, por estresse, por nervosismo, por falta de intimidade, por aí vai. Tenho certeza que se vocês tiverem um pouquinho de paciência, capricharem nas preliminares, conversarem mais, desenvolverem uma intimidade maior, possivelmente essas dificuldades vão ser superadas. E se você não tiver conseguindo superar essas dificuldades, eu recomendo que você converse com um profissional de saúde mental. Tá com dúvidas? Escreve pra gente no arroba Jairo Bauer Oficial.
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0: Olha só, o que tu vai ouvir agora é o resumo de tudo que nós fizemos de pior e melhor a semana aqui no Pretinho Básico. Que levou a facada?
1: A professora pede que o Joãozinho cite três partes do corpo que comecem com a letra Z. E ele tasca.
2: Essa é fácil. Zóios, ouvidos, orelha. Se quiser mais uma, zumbigo.
3: Meu Deus do céu, mas quanta estupidez! Vou te dar uma nota que também começa com Z. Sabe qual é?
2: Sei, essa é fácil, os oito.
0: Se tu quiser mais momento como esse, vai lá na TLTV, no YouTube, que tu vai achar muito legal. Tá legal? Muito obrigado.

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2: E olha só a dúvida do Cadu. Doutor, tenho 40 anos e estou vivendo um novo relacionamento. Já tentamos umas 5 vezes colocar camisinha nas relações sexuais, mas tive dificuldade de manter a ereção. Até tentei uma vez sem camisinha, mas também não ficou ereto o suficiente. Deve ser um nervosismo. O que eu faço? Imaginei que essa altura da minha vida, essas questões já estavam superadas. Cadu, a sua dúvida é boa porque ela mostra pra gente que algumas questões que a gente considera superadas na vida podem voltar a nos incomodar porque você está vivendo uma nova fase da sua vida. E o que que acontece? Você está num novo relacionamento, as regras mudam, a intimidade muda, o desconhecido acaba ocupando espaço no seu dia a dia, na sua rotina, e você volta a enfrentar alguns fantasmas, vamos chamar assim, que talvez você já tivesse enfrentado em algum momento da sua vida, mas considerasse superados. Não é incomum que pessoas que terminam um relacionamento de muito tempo e que começam um novo relacionamento enfrentem algumas dificuldades, como essa que você tá contando pra gente, e é basicamente por ansiedade, por estresse, por nervosismo, por falta de intimidade, por aí vai. Tenho certeza que se vocês tiverem um pouquinho de paciência, capricharem nas preliminares, conversarem mais, desenvolverem uma intimidade maior, possivelmente essas dificuldades vão ser superadas. E se você não tiver conseguindo superar essas dificuldades, eu recomendo que você converse com um profissional de saúde mental.
3: Tá com dúvidas? Escreve pra gente no @ Jairo Bauer Oficial.
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4: E nesta edição, Maneva, do DVD ao vivo, gravado em São Paulo.

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2: Gostaria de chamar ao palco

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2: Abraça quem você ama e abraça quem tá fazendo dessa noite uma noite especial. Pois você saiba que no nosso coração vão ter duas coisas que vão ser mais importantes do que dinheiro, do que seu carro, do que a sua casa, do que tudo. É a sua memória e a sua consciência limpa. Tenha sempre isso dentro do seu coração. Às vezes a gente fala de consciência, as pessoas acham que ela está dentro da cabeça. Não está não, ela fala no peito, ela fala no coração. Porque nós somos a geração que não vamos fazer o mundo melhor. Nós seremos pessoas melhores. Seremos pessoas melhores. Seremos muito melhores. Deixaremos para os nossos filhos tudo. Tudo que importa de verdade, a natureza. Tudo que importa de verdade, um coração, a civilidade.
3: Sim, só.

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3: E olha só a dúvida do Eduardo. Doutor, eu tenho um tio mais velho que mora sozinho. Nesse último final de semana eu fui visitá-lo e fiquei preocupado com a situação da sua casa. Tem lixo e coisas inúteis acumuladas por praticamente todos os cômodos. Ele mal consegue andar dentro de casa. Será que isso não é uma doença, não? Olha só, Eduardo, de fato seu tio pode estar enfrentando uma condição, né, um transtorno conhecido como transtorno de acumulação, que é caracterizado por uma dificuldade persistente de jogar objetos fora, mesmo aqueles sem valor prático ou valor econômico. A pessoa acredita que um dia ela vai poder usar esses itens, ou ela sente um tremendo desconforto, um medo desproporcional de jogar essas coisas fora e imaginar que alguma coisa de muito ruim pode acontecer. Não é incomum que esse transtorno esteja associado a outras condições, como depressão, ansiedade e transtorno obsessivo compulsivo. O problema é que esse acúmulo pode trazer riscos para a vida da pessoa, para a saúde dela. Por exemplo, maior risco de incêndio, maior risco do acúmulo de bactérias, de mofo, de roedores e por aí vai. Então seria importante que você conseguisse que esse tio tivesse uma avaliação psiquiátrica, psicológica, e quem sabe você não pode ser essa ponte que vai fazer com que ele chegue ao cuidado médico. Tá com dúvidas? Escreve pra gente no @ Jairo Bauer Oficial.
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0: fizemos de pior e melhor a semana aqui no Pretinho Básico. Quem levou a facada?
1: Foi isso aqui, dirigiu o avião, só que ninguém sabia que eles eram certos. Aí eles foram decolar, e aí então, sacou, o avião acelera na pista, né?
2: Acelera na pista.
1: Aí tá lá, e o pessoal assim, ué, não vai, não vou decolar, e a pista tá acabando.
2: Vai fazer clã,
1: clã, clã. E aí, daqui a pouco o pessoal gritou, aí pum, decolou. Então lá no céu, o copiloto falou, porra, o dia que ele não gritar, nós estamos fodidos.
0: Se tu quiser mais momento como esse, vai lá na TLTV, no YouTube, que tu vai achar muito legal. Tá legal? Muito obrigado.

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16: Olá, olá, muito boa tarde, amigo e amiga ligados na Atlântida. Estamos chegando a 1h08. 8 minutos. Toda vez que o garotão faz o discorama, ele é fominha e ele se passa no horário ali. É difícil daí querer que tu faça amanhã de novo. Boa tarde, Rafinha Menegas.
17: My mistake. I'm sorry, just in English today.
16: Eu quero ver sustentar. Comprei right. contigo essa. Boa okay. tarde. 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Léo Oliveira, muito boa tarde.
18: Tudo bem, Alexandre? Uma ótima tarde.
16: Não,
18: tinha começado o programa, cara.
16: Tinha.
18: Não, a luz não tava acesa.
16: Acendeu.
18: Não, a luz não tava acesa.
16: Olha só.
18: A luz não tava acesa.
16: Vamos pro VAR?
18: Vamos pro VAR.
16: O Rafinha.
18: Rafael Gomes.
16: O Rafinha vai ser o VAR dele.
17: Ah, eu não gostaria de ser traído.
18: Eu tava falando com o cliente ali.
16: Todos nós estávamos, mas se vai ficar cocô.
18: Não, é que não
16: eu
18: tava acesa.
16: Posso dar mais um.
18: Então dá dois, então.
16: E ficou. Ah.
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16: 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Muito boa tarde, Léo Oliveira!
18: E aí, Alexandre, beleza?
17: Ah, todo mundo já passou por isso.
18: Claro.
17: Fica meio
18: claro,
17: fica tranquilo.
16: 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Vinícius Júnior.
18: Boa, Alexandre.
16: Você tá lindo.
18: Boa tarde.
16: Tudo bem?
18: Boa, tamo junto.
16: Coisa boa.
18: Chuveu? Choveu, né?
16: De brisa. Ah, olha que delícia.
18: Escolheu uma opção diferente, né? Tá, e o cara da Lamada não atendeu mais que o Júnior?
16: Não, cara, só tô numa opção diferente.
18: Agora que ele se ligou.
17: É, agora
18: que ele se ligou.
17: Voltou o cabelo.
16: Mas não é o mesmo cabelo de hoje.
18: Ah, eu tenho opções, eu posso fazer o cabelo.
17: Não.
16: Isso é verdade. Desculpa.
18: Não.
16: Se é uma coisa que ele vê, é uma opção.
18: Eu sou invejoso, eu não tenho cabelo.
16: É isso aí.
18: Eu uso toca. Que o boné não tem, você beijou.
3: É isso.
18: O cabelo não cresce.
16: Claro que tu me ganhou muito, cara.
10: Tenho dread,
16: eu tenho opção.
10: Né?
16: Eu tá tenho certo. Opção.
10: Vou jogar bem. Ah, eu também tenho opção.
3: Claro que sim.
18: Eu não tenho. Just English.
16: Oh, já perdeu. Não consegue, né?
3: Dois minutos de
10: programa. I can. Yes, we can.
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10: Acabou a saída da tua casa, ainda bem que tu lembrou.
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10: Repor. Acabou.
16: Vai.
10: Eu abri o freezer lá. Acabou.
16: Não acabou, não. Não acabou.
10: E o leite em pó também. Eu gosto de tomar o The Best com leite em pó.
16: Cara, o leite em pó acabou. É inacreditável.
18: Não acabou.
16: Leite em pó acabou.
18: Não
16: ontem.
18: Acabou, cara.
16: Acabou?
18: Tá atrás ali da latinha do chocolatado, cara. Eu botei ele atrás.
16: Ah, tu botou ele atrás.
18: Se tá a farinha, o coco.
16: Não, já errou. Aí já errou. Farinha ali não. Ali não tem farinha. Ali não. É só os lácteos.
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16: Muito boa tarde, Rafael Gomes.
3: Boa tarde, Alexandre.
16: Tudo bem contigo?
3: 100%.
16: Tô gostando da postura, hein? Não falou nada. Observe. Não falou nada, não interrompeu enquanto não foi apresentado. Parabéns.
10: É a roupa.
3: Que jaca, hein?
16: Que jaca, que estileira,
18: hein? Tá bonito.
10: Até que
16: estileira, hein?
3: Como é que era o nome daquele personagem que tirava várias coisas da jaqueta?
16: O Amanta.
18: Perturbo gigante.
16: A Manta combinando com o sobretudo do Spy, sobretudo de espião, isso aí, né? Lembra do Spy versus Spy?
3: É, esse é espia.
18: É espia.
10: É o espia mesmo.
16: Por que tu tá tão bonito hoje, Gomes?
3: Cara, eu só botei a roupa que tava limpa.
18: Tem que ter um motivo.
10: Ah,
3: a roupa que tava limpa.
10: Isso é um baita motivo. Não,
18: agora tu...
10: Agora tu matou todo mundo.
18: Eu falei que ele tá bonito. Eu cheguei, mas tá bonito hoje.
16: Camisa xadrez fechada até o corpinho.
18: Tá bonito.
16: Elegante, tá bom. Gostei. Parabéns.
3: As ordens.
16: Parabéns.
10: It's amazing.
16: 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Os destaques do da Pena. Boa tarde.
18: E aí, meu irmão, como é que tá, velho?
16: 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E aí, da Pena?
18: E aí, meu irmão?
16: Me dá um calor agora, se vocês me permitirem tirar.
18: Pode
16: esse,
18: tirar,
16: esse
18: tira.
10: Dia 9 e Jaguarão.
16: Dia 9 e Jaguarão,
10: cara. Olha aí.
16: Dia 9 e Jaguarão.
18: E aí, meu irmão?
16: Como é que é?
10: Tá firme,
18: né? Todo leque, né?
10: Isso aí tá firme,
18: sabe? Calma, deixa que tá ajudando o personagem. Calma.
16: Tá firme, não entendi.
10: Não, veio mais de uma vez, né?
16: É a terceira vez que eu tô usando.
10: Então, mais de uma vez.
16: Essa jaqueta, essa semana é a segunda que tu usa.
10: Isso é a jaqueta, isso é uma camisa.
16: É, mas é a segunda que tu usa. Sommelier de roupa de colega. Não tem nada mais viado que isso.
10: Não, eu não sou.
16: Porque não tem problema também, né?
3: Alô, maionese?
10: Alô, maionese.
18: Fala, Jardim. Brincante, o Rafinha é tia.
10: Tiazinha.
18: Tiazinha.
16: Vamos dar aqui no Dia Nacional dos Clubes. Olha que bonito, dia 15 de julho, Dia Nacional dos Clubes. Quais seriam os clubes, Gomes?
3: Clubes sociais e esportivos.
18: Sojipa.
3: Sojipa.
18: Sojipa.
3: Ah, fala todos agora.
18: Não é
3: União.
18: Que eu
10: sou da Sojipa, falar todos de Porto Alegre.
3: Caixeiros Viajantes.
10: Tá, Grêmio Náutico União.
3: Gaúcho. Sojipa.
18: Sojipa.
10: Os Jangadeiros.
3: Jangadeiros.
16: Todos os clubes, né?
10: É, mas daí se tu fala um, tem que falar todos.
3: O Grêmio,
10: todos.
3: O Inter,
16: então vamos lá,
3: né?
16: Até o fim agora.
3: O Grêmio, o Inter,
10: o Petrópolis.
3: O Atiradores. Toda cidade tem o Atiradores.
16: Exatamente.
10: O Vasco. O
18: Clube da Dama.
3: O Vasco.
10: O Vasco.
18: O Clube dos Casais.
3: O Clube das Mulheres.
16: O Clube dos Cafajestes.
3: O Clube da Dança.
16: É.
18: Clube do Cinco.
16: O Clube da Luta.
18: Vocês viram que o Bahamas fechou?
16: Quem?
18: Não, fechou? Acredito. O Bahamas de São Paulo fechou.
16: Tá brincando.
18: O Oscar Maroni morreu.
16: Que loucura.
18: Deu 8 meses, fechou. Fechou. Um grande lugar.
16: Como é que essa informação chegou em ti?
18: Eu tava dormindo, e aí...
16: Ah, tá. Tava no jornal.
18: Acordei e tava no...
16: Te deu de cara.
18: Tava na Zero Hora. Pô. Tava ali a coluna do PG e o Bahamas que fechou.
16: Hoje também é dia da saúde dos homens. Nós somos a favor da saúde dos homens.
18: Inacreditável.

0: Principalmente porque o homem, ele é relapso, ele é negligente com a sua saúde. O homem, para ir ao médico, diferente da mulher, que é prevenida, que se consulta preventivamente, faz exames preventivos, o homem não. O homem só vai ao médico quando o troço já explodiu.
1: A mulher tem o ginecologista.
0: Via de regra,
1: estou
0: falando via de regra.
1: Não, a grande maioria dos homens é preconceituoso.
0: Sim, via de regra.
1: Em relação, principalmente, a dedada no rabo.
2: Tem que fazer, tem que botar o dedinho na boca murcha, tem que fazer.
0: Tem que botar.
1: É, eu fui esses dias no médico.
0: E aí?
1: Tomei a dedada no boca murcha.
2: Isso aí.
3: Boca murcha? Não.
1: Não.
0: Expressão. Desagradável,
3: desagradável. Tá, já
2: rabo, então.
3: E não é.
1: Rabo é feio. Não, rabo não.
0: Um abraço pro doutor Rabolini aqui da casa.
2: Era o que eu ia dizer.
3: Ah, para, pô.
1: Eu não fui no Rabolini, não tinha horário.
0: Não tinha horário, ele é muito.
1: Mas não me marcou, que eu não guardei o nome do médico.
3: Não precisa ser
0: marcado. Não te marcou o nome do médico, também.
3: Não é só a dedada, tem N exames que o homem tem que
1: fazer.
0: É óbvio.
1: As bolinhas
2: na boca.
0: Coração.
3: Tem um monte de coisa.
0: Uma coisa que acontece com os homens, intestino, muito mais do que com as mulheres, é o homem negligenciar também o sinal que os rins enviam. Os rins enviam um sinal e o homem diz: ah, tô com uma lombar estourada. Cara, tu tá com problema nos rins.
1: E o Figueiredo?
0: Vai dar uma olhada nos rins. O Figueiredo, o homem abusa do álcool.
2: O homem diz que não precisa de óculos.
0: Não, aí fica cego, né? Não, porque força demais.
2: Rafinha
0: Menegasso, vaidade. O homem de 50 anos, como tu, que diz que não precisa de óculos, é vaidade.
2: É, o teu olho
3: quer saber mais que o meu médico aí.
1: A gente vê aqui.
3: Eu fui no médico.
0: Quanto tempo teu médico te conhece?
3: Há muito tempo.
0: Mais ou menos.
3: Mas tu é médico, não, tu é radialista. Tu é mestre no rádio. Tu não é médico.
1: Hoje é o dia do pessoal da filha. Hoje é o dia da filha.
3: Eu fui no médico.
0: Ficou até vermelho, olha.
3: Vai ficar babi, deu
2: calor. O que adianta? O que adianta ter um olho cor de mel?
1: Não, sim, é cor de mel.
3: É cor de mel.
1: Ah, Gomes, cuida. Começou aqui, foi pra aí, vai chegar em ti.
2: Próximo a ficar bravo sou eu.
0: Hoje eu vou irritar todo mundo. Só pra dar o troco.
2: Será?
0: Só pra dar o troco eu vou irritar todo mundo.
2: Ó, eu fiz a enquete no meu Instagram.
3: No teu Instagram.
2: E diz que o teu olho é castanho claro.
3: Aí são os teus seguidores. Eu fiz no meu, deu cor de mel.
2: A tua pesquisa não serve pra porra, eu.
1: Somou os seguidores, Pedro.
0: Os teus seguidores, eles vão jogar do teu lado.
3: Mas eu até peço um minuto. Um beijo especial. I would like just 1 minute to send a big kiss for my audience. Okay. I love it. Follow with me, Rafinha.Menegasso. Oh, come on, girls and boys.
1: Ah, bom.
3: As crianças adoram o mestre.
1: Mas os amigos.
0: In English, please, mestre.
3: The children love the mestre.
2: The master.
1: É Raf Menegasso? Eles falam ou falam Raf?
0: Ai, cara, Rafinha. Que loucura.
1: Não é Raf?
0: Podemos seguir, então, com os destaques do Pretinho. O nosso Petinho Básico de hoje. 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
1: E o pessoal muito legal, Leandro.
0: Muito
1: bonito,
0: legal.
1: Gente,
0: ganhei
1: boa.
0: Uma tábua de frios, olha só que legal.
2: Cuidado, essa eu quero, hein?
0: Olha só.
2: Essa aí eu quero. Não, é dele.
0: Não, essa eu ganhei.
2: Não, eu quero.
0: Não, mas ele posso passar o que eu ganhei.
2: É que a ração eu não posso mais ganhar também.
0: Sim.
1: É, não, nesse
0: momento. Tu vai ganhar, tem certeza. Mas bonitinha essa patinha aqui, ó, que é uma tabuazinha de frios, né?
1: Sem pet leva tábua.
0: Muito bom. É. O nosso petinho básico é o Kenai.
3: Kenai.
0: Tá falando em inglês hoje, Rafinha?
3: Kenai. Who is the Kenai? Ah, this dog?
0: Kenai é um caramelo de Brusque, do tutor Itamar Vicentini.
3: The brown dog.
1: Não, meu gato, foi elogiar a tábua. Percebi que o gato tá lá com a Fernanda vendo o programa. Quando tu falou assim, não, a tabuinha só pra quem não tem pet, o gato correu, que achei a tábua bonita, se escondeu.
0: Até deu total. 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
2: Olha o Kenai no travesseiro.
0: Que vida é o que tem o Kenai. Olha ali, cara.
2: Ah, isso que é vida, né?
1: O cara que pode dormir nos travesseiros essa hora, olha. Pô, tenho meu orgulho.
0: Verdade. Tem o quê?
1: Meu orgulho.
0: Teu orgulho.
2: Tenho o teu orgulho.
0: Eu entendi o teu orgulho.
1: Eu tenho inveja, né? Que eu não tenho travesseiros, né? Então...
0: Nosso ouvinte aniversariante. Aí, Ivan, boa tarde, Ivan.
1: Ô, grande Alexandre, esse monstro.
2: Não é

0: Alejandro, trocou?
1: É, mudou certo. Agora.
0: Que bom, cara.
2: As pessoas esquecem os bordões desse programa.
1: É impressionante,
3: não,
1: cara.
3: Não, não é bordão, Alejandro. Não, não. Ninguém, o cara da, do, eu não tenho o cartaz ali embaixo.
0: Tem.
2: Alejandro, claro, tem. Boa tarde. Tem o cara do cartaz. Boa tarde, Alejandro.
0: É. É uma marca.
1: É uma marca tua.
3: Eu não sabia.
1: Uma marca tua.
3: Chega, era só isso aqui que eu tinha com a briga que eu tive com o cara na rua. Boa tarde, Alejandro. Boa tarde, Vinícius.
0: Boa tarde,
3: boa tarde, meu malvado favorito. Boa tarde, Menegazzo.
2: Good afternoon.
3: Por que, que ele tá nessa bichice aqui?
0: Não, e tudo, tu já percebeu que tudo pra ele é amazing, né?
1: É, amazing. Tudo é amazing.
2: Oh, incredible.
1: Certamente deve ser um reflexo das férias já, né? Certamente.
2: By the way, I need to talk about this.
3: O pessoal não fala inglês em Atlântida Sul.
1: Pra onde tu vai, o pessoal não fala inglês lá.
2: É, falo de tudo, né?
1: Falo de tudo.
0: Falo o que tu quiser.
1: Ouvinte aniversariante, Gabriel Minuso. Gabriel Minuso, professor de matemática de São Gabriel do Oeste, Mato Grosso do Sul. Fazendo 34 aninhos, o nosso ouvinte, Gabriel Minuso.
0: 34.
1: Parabéns, querido. Saúde e prosperidade.
3: Que profissão linda ele tem, Alejandro.
1: Profissão linda, das mais lindas. Professor.
0: Professor.
1: Aniversariantes famosos, começando com o Travis Fimmel.
3: Hein?
1: Travis Fimmel é ator, tá fazendo 47 anos.
2: Do Vicky. Magrão faz o Vicky.
3: Ah, tu deduziu, né?
0: Não, ele é.
2: Ele é do Vikings, cara. Eu vi a série.
3: Eu não vi, Felipe. É boa?
0: Desde que a Noruega eliminou o Brasil.
2: A série é longuíssima.
0: A série viralizou de novo no Brasil.
2: É
0: uma vibe novela, né?
3: O cachorrinho também.
2: Tem uns 25 episódios.
3: É tipo Game of Thrones.
2: Eu não vi Game of Thrones, cara. Eu tô falando de Vikings agora, né?
1: Samuel Rosa!
3: Aê!
1: Samuel Rosa, músico eterno Skank. Samuel Rosa fazendo 60 anos.
0: Ele é Skank, não é mais?
1: Skank.
0: E apresentador do Altas Horas, né?
1: Ele é o Sérgio
3: Grosso.
1: Quê? Parecido, lembro.
3: Cadê o Waze também, né?
1: Também lembro.
3: Hoje
0: é. O cara é multifuncional.
1: Forrest Whitaker, o ator, fazendo 65 anos hoje.
2: Corinthians, né? Legal.
0: Quê? Sério?
1: Quê?
0: Não. Falou, o Léo falou Corinthians, o Ivan falou.
2: Aquele do jogador.
3: Ah, não, não, tá. É por isso. Qual é o sobrenome dele?
1: Whitaker.
3: Arena.
2: Arena Itaquera.
0: Foi boa.
2: Bárbaro.
0: Ah, foi boa, foi boa.
3: Acertei a galera da Jamaica ali.
2: Tá bom, mas da Jamaica. Não, mas
1: daí fica fácil,
2: coisa,
1: né? Aí fica fácil.
0: Tu tá usando a camisa dele hoje. Porque a gente vai desprezar o que o colega falou. Vamos lá.
3: Bora! Olha lá, que o coach do programa.
0: Vamos apoiar.
3: Vamos apoiar, galera. Todo mundo rende tudo, que vai ser legal.
1: Boa, boa. Mark Ramone, baterista dos Ramones, 74 anos hoje.
2: Bom baterista.
1: É um bom baterista.
2: É um bom baterista.
3: Eu vi ele no planeta.
1: É verdade,
3: mano. Com a Tequila Baby, pô. Lembra?
0: Não, não.
3: Como não?
2: Claro, cara. Tocou com a Tequila num planeta.
1: É verdade, é verdade.
2: Ele
1: mas
2: tinha um projeto.
0: Não nesse planeta.
1: Não, não, não sei se nesse.
2: Ele não,
1: não
2: falou
3: em nenhum planeta.
1: É no planeta, 2005. Não no último planeta.
3: Não, e... o Mark Ramone morou no Rio Grande do Sul, mas...
1: É verdade, com o Duda Calvin. É verdade.
0: Não, e a grande coincidência, né? O nome da banda é Ramones e o sobrenome dele é Ramones.
2: Ah, para! Meu,
3: vai
2: calma a boca!
0: É, eu achei que ele era dos Marx.
1: É, mas nenhum dos caras da banda, o sobrenome real deles é Ramone. Não sei se tu sabe dessa história.
0: Como é que o cara não sabia, primeiramente? Não sabia porque eu tenho conhecimento.
1: Sabe qual é a história?
0: Qual é a história?
1: Em determinado momento lá, os Beatles foram se hospedar num hotel. Acho que é assim, tá? Acho que é assim. Posso estar enganado, mas acho que é assim. Foram se hospedar num hotel e não queriam dar os nomes... completos, do Paul McCartney, John Lennon, Ringo Starr, parana. Aí eles botaram lá Fulano Ramone, Fulano Ramone, Fulano Ramone. E aí ficou assim, aí os caras viraram os Ramones,
0: pegou.
1: Em homenagem a essa história.
2: Puta, esses dias eu dei num pico, eu dei Fetter, meu nome.
1: Qual pico?
2: Fetter. Ah, não posso dizer.
0: Ah, pior que aconteceu isso mesmo.
3: É verdade.
2: Teu nome Fetter. Não,
0: tava junto.
1: A gente
0: tava
1: legal, junto. É?
3: Eu botei Neto Fagundes.
0: O meu foi velho. Eu era o Piangas.
1: Que legal. Isso aconteceu comigo também um tempão atrás, sei lá, quase 30 anos atrás.
2: Broxou.
1: Exatamente. Fui numa festa, aí uma moça me achou parecido com o Peninha, o escritor Eduardo Bueno, nosso ex-colega de programa aqui.
2: Tá na Band agora.
1: E aí ela me achou parecido com o Peninha, eu gostei da brincadeira, falei, eu sou o Peninha. Sou o Peninha. E aí ela, adoro teus livros, adoro esse teu jeitão, não sei o quê. pá, pum, inacreditável, o Peninha broxou.
3: Inclusive, é foda. Eu acho que a TV brasileira tinha que dar um troféu pra quem achou brilhante a ideia de botar no mesmo programa o Peninha e o Craque Neto.
2: É, isso aí.
3: Cara, é assim, é assustador.
2: É um medo, é. Cara, eu a não qualquer vi momento isso, parece que vai explodir. Cara,
3: eu preciso
1: ver. Eu não tive isso. A chance. Ô, meu,
3: é assim, ó.
2: Não, é uma loucura. É uma loucura.
1: É legal?
2: Porra! É legal!
3: O Peninho, cara, é maravilhoso, cara.

0: Que bom.
1: Genial, sério. Assustador.
0: Que bom. Vamos aos destaques aí, meu irmão.
1: Ah, já acabou? É só o Barque Ramone, o último, velho.
0: Era o Barque Ramone. Hoje, hoje pouca gente nasceu hoje.
1: Ramones é uma baita banda que o pessoal fala muito pouco, velho.
0: É verdade.
1: Ramones é uma grande banda.
0: É que teve a sua época já, né?
1: É, hoje...
0: Até mesmo ali nos anos 90, Ramones volta, 2000 volta, mas acho que agora não volta mais.
1: Eu vi na opinião o hit Ramones, tempo também. Sério?
0: Como?
2: Não entendi o que tu falou.
1: Hit também. Ramone?
0: Mitch Ramone.
1: Hit. Vi na opinião, eu fui na opinião.
0: Hit ou Mitch?
1: Hit. No cartaz tava hit.
3: E o que que ele cantava?
1: Quê?
3: O que que ele cantava? E quem fez o cartaz foi tu?
1: Não, fui eu.
0: Então era hit, cara.
1: Eu não vou ser grosseiro contigo, tá tão bonito assim.
0: O que que é que ele perguntou que tu vai ser grosseiro?
1: Pô, o que que cantava o hit Ramon?
0: O que que cantava o hit
1: Ramon? Cara, o seu Valer. Pô, óbvio que era Ramon.
2: Gilberto Gil, esse
1: seu garoto. Olha,
3: o cara botou a jaquetinha e esperava mais. Peraí.
1: Pô, jaquetinha.
0: Eu tava vendo ontem a transmissão pela Cazé TV do jogo, obviamente, só tava na TV da Cazé TV. Cara, e os caras estavam num momento pretinho básico muito interessante, se chamando de burro no ar, se entupindo de bolada um outro no ar, cara. Tava muito... Até que um falou pro outro, eu não vou saber os nomes, só sei o nome do Cazé. Eu não vou saber o nome, eu falei, meu, tu é um burro.
3: Tem muita intimidade, né? Certamente disso, eu gosto disso.
0: Eu também,
2: tinha pouca gente assistindo.
0: Burro, cara.
2: Tinha pouca gente vendo a live deles.
0: Isso, pouca gente.
2: Tá, louco.
0: É um burro. 40 milhões de inscritos no canal. Isso. Pesquisa afirma, adolescentes têm melhora no sono com restrições às redes sociais.
2: Mas precisou uma pesquisa pra isso.
3: Isso é inacreditável, né? Porque eles foram limitados ao extremo. Um grupo de adolescentes de 13 a 17 anos ganhou acesso às redes sociais só por 15 minutos diários. Esse foi o suficiente para que eles tivessem melhora no sono, no humor, na concentração, no tempo de estudos e na interação familiar. Essa é
0: só
3: uma...
0: fazer um comentário rápido contigo, desculpa interromper. Acabou, mas olha que legal na live, estão 4 pessoas na live, o que está falando, e outros 2 dos outros 3 estão com o telefone na mão.
2: Normalmente.
0: Aí eu queria pedir pro diretor de corte, para evitar este constrangimento pra gente junto à nossa audiência, e fechar só em quem está falando no momento. Aí evita da nossa audiência observar que os caras estão cagando porque o colega tá dizendo.
3: Não é melhor telefone?
0: Não, é que não dá, né? Tá claro que não dá, eles não conseguem evitar.
2: Lamentável.
0: Né? Então eu pediria pro nosso diretor de imagem, se estiver ouvindo o programa, que corte para o nosso produtor que está trazendo a notícia. Batistuta. Obrigado.
3: Batistuta tá sempre ouvindo.
2: Posso fazer um comentário?
0: Faz um minuto
2: só,
0: que eu pedi.
3: Por favor, Rafinha.
2: Não,
0: Rafinha Meregaso, o comentário.
2: Todo mundo pega um telefone. Todos nós. Todos nós pegamos.
0: Por isso que eu pedi há quase 2 minutos agora para cortar só pro Gomes quando ele estiver dando a notícia, porque daí evita o constrangimento da nossa audiência nos ver pegando o telefone enquanto o colega tá falando.
2: Por isso tu é Alexandre Fetter, o dono do Largo. Por isso. Um fardamento.
0: Pode continuar, Gomes, por favor. Daqui a pouco o nosso diretor de imagens vai cortar para ti.
3: Então, tá o mundo todo criando restrições à idade das redes sociais como lei, né? E o Reino Unido, a Inglaterra, ainda não chegou nesse limite. Só que eles estão tentando provar com estudos, com pesquisa e com análise de como isso pode ser fundamental para melhora da saúde mental dos britânicos. Óbvio, certo. 15 minutos foi muito rigoroso, os próprios pesquisadores sabem, mas eles quiseram mostrar a discrepância de temperamento de um para outro. Inclusive, muitos dos entrevistados afirmaram que conseguiram burlar esses 15 minutos. Por quê? Eles colocavam um aplicativo limitador de redes sociais no teu próprio telefone.
0: Certo.
3: Então, daqui a pouco, quando tu instalava um outro VPN, ou tu usava pelo tablet, ou tu acessava o computador, ou pegava um outro telefone, tu conseguia burlar isso, mas não era o teu telefone. De qualquer jeito, tu diminuía o tempo das redes sociais, porque tu precisava de um esforço, precisava de algo a mais para que tu pudesse estar conectado. E a principal diferença é a hora do sono. De acordo com a pesquisa, o fato deles não terem usado antes de dormir fez com que isso melhorasse o sono profundo, aumentasse o tempo de descanso e isso, consequentemente, impactasse no humor do dia seguinte.
2: Até na alimentação. É uma merda tu dar um tablet ou um telefone pra criança enquanto ela tá comendo.
3: É.
2: Tu não percebe o que tá comendo, tu come errado, muda toda a alimentação.
1: Tu come mais, porque
2: tu
1: come mais porque tu não tá raciocinando o que tu tá comendo. Tu
2: não tá prestando atenção no teu
1: engolindo.

0: na corrida sem estar degustando.
1: É uma criança, cara. Se tu tá andando no corredor da empresa, tu tem que desviar de uma galera. Parece que tá jogando aquele joguinho de fliperama, tu tem que desviar da galera.
2: As pessoas andam com a cabeça no
1: telefone. É isso, cara. Ninguém tá olhando.
2: Cara, tem um cartaz. Na piscada tem um cartaz, exatamente. Cuidado, não olhe o celular enquanto desce
3: esse cartaz. Esse cartaz, ele existe porque alguém caiu, né?
2: Não, não.
0: É isso aí. Se tem cartaz, tem história.
2: Aquele cartaz caiu, eu fui averiguar, porque eu...
3: Não, o cartaz não caiu. Não,
4: a pessoa caiu, né, Gomes?
2: Aquele cartaz existe porque a pessoa não só caiu, a pessoa caiu a segunda vez, aí colocaram um cartaz. Depois que colocaram o cartaz, a mesma pessoa caiu uma terceira vez.
4: Mas só uma pessoa
1: caiu? Não, eu tava junto de uma das pessoas que caiu. É os colegas nossos.
2: É que ele tem um nome, é que ele é quase uma homenagem a essa pessoa, que conseguiu cair três vezes na escada.
0: Mas será que ela não usava muleta?
2: Não. Andava firmezinho. Não.
4: E
2: não.
4: Tinha problema de visão?
2: Não.
0: A pessoa não, pode ser cega, alguma coisa?
4: Não, pode ser.
0: Se a pessoa é cega, ela caiu três vezes, o problema é, cara, botar ela no terceiro andar. Deixa eu
3: falar uma coisa pra vocês.
0: É.
3: Uma pessoa cega, ela não estaria andando com seu telefone pelos corredores.
2: Ah, não pode ouvir um radiozinho.
0: Como não poderia? Elas têm os fonezinhos que conta tudo.
3: Não estaria olhando para o telefone.
0: Rio e a vontade só.
4: Tu tem razão, Fê.
1: Mas a pessoa que é cega, ela consegue desenvolver uma habilidade.
4: Outras habilidades.
1: Muito forte de conseguir identificar e mapear o lugar.
3: Nós temos colegas com deficiência visual.
4: Tem.
3: E acredito que nenhum deles tenha caído na escada por causa do telefone.
0: E toda pessoa cega.
2: Claro que não, eles andam de elevador.
0: Toda pessoa cega. Negativo.
4: Mas o que tu falou é uma grande verdade. O cara desenvolve outras habilidades. Eu tenho um amigo meu que dirige e ele é cego.
2: Nenhum cego dirige.
0: Dirige? Todo cego toca.
2: Nenhum cego dirige.
0: Todo cego toca bem piano.
1: Todo.
0: Ray Charles.
4: O Júlio é foda.
0: Steve Wonder. O Guilherme Arantes. Todos.
1: O Guilherme Arantes não é cego.
3: O Guilherme Arantes não é cego.
1: Não, cara, quem te deu essa informação, cara?
0: O que foi? É, com os olhos,
3: ai,
0: então.
3: Que loucura, cara. Vamos pro próximo destaque aqui.
2: Da onde que o cego toca piano?
3: 28 minutos para as 2 da tarde. Vamos em frente com os destaques do Pretinho Básico.
0: Como o cego não toca piano?
4: Ele quer ir
3: agora
4: frente,
3: o diretor de imagem ficou puto e me tirou das
4: datas. Faltou o amarelo no Léo ali que tu deu, né? Quando sou eu, todo mundo lembra.
0: Ah, tu de tiro
4: não, não, eu vou fazer porque todo mundo me deu.
1: Mas dele tu não esperava?
0: É? Porque ele é o primeiro a reclamar dos outros,
2: gente. Ele é a mulher dele.
3: É o Batistuta que tá cortando hoje?
4: É, o Batistuta é do Léo, né?
2: Ele foi almoçar,
4: né?
3: Entendo. Com o Batistuta, certo.
1: Ah, então vamos ter paciência.
0: E ele é cego.
3: Vamos treinar no Pretinho pra depois botar na gaúcha. Puxa. O Batistuta, bota o amarelo.
2: Ó, agora é o Fetter que tá putão.
3: Isso.
2: Ó, passou a ver aqui.
0: Voltou.
4: Não tá, isso, tá,
3: eu fico
4: bem.
3: Puto com algumas coisas.
2: Eu tô
3: desculpa.
2: Vendo, tá bem pistola.
3: Loja de celulares faz prova de resistência e vencedor fica 32 horas em frente ao estabelecimento. 32 horas pra ganhar um telefone, é isso?
2: Lá na cidade do Porto Léo.
4: Um
2: lá
4: kit churrasco esse aí.
0: Aí.
4: Grosseria.
0: Grosseria, mas é legal pra crescer. Que legal. O cara ganhou.
3: Eu sou a favor da grosseria.
0: O cara ganhou um imã de geladeira.
3: Eu sou a favor da grosseria.
4: Telefone, o que que o cara vai ganhar?
2: A cadeira de
1: grosseria sem palavrão.
2: Ele ganhou uma capinha.
4: Eu não falei nenhum palavrão. Mas não, que churrasco.
3: Não foi trimeiro, gostei.
0: Ele ganhou o crime.
3: Eu sou a favor da grosseria, mas é que não tá, tá. É isso mesmo, ele ficou 32 horas exatamente. Pra ganhar um telefone.
2: Exatamente.
3: Tá bom.
2: Exatamente.
3: Poderia ser dois, né?
4: Poderia. Mas telefone.
2: Uma loja chamada Padrinhos Celulares.
3: Padrinhos!
0: Olha, padrinho! Olha você!
3: É da joia!
0: Tô fora!
3: É da joia empreendimento!
2: Lá em Rio Grande, cidade do Porto Léo.
0: Padrinho! Tá bem
2: Rio Grande? Eles foram assaltados recentemente.
1: Ah, triste.
2: Perderam equipamento, perderam grana e eles queriam...
0: Tem beleza na loja?
2: Tem.
4: Tu quer não dá, pode assaltar de novo.
2: É que tu não pediu o endereço, perguntou se eu tenho.
0: Não, tu poderia
4: avisar o endereço da loja. Mas o Gomes virou um português.
0: Virou.
4: Tenho horas.
3: Não, tá, mas qual foi a pergunta que ele fez?
4: Nossa, tu gostaria de me dar as horas, então vai.
0: Tá bom, aí sim. Tô com saudade do Gomes, cujo moletom zero mesmo. Ele disse, Gomes arrumadinho.
3: Mas isso é uma teoria que eu sustento de que a roupa que o cara veste implica diretamente no seu comportamento.
4: Então vou botar minhas roupas fora.
3: Se tu tá de camiseta de futebol, tu tem um comportamento, se tu tá de sobretudo, gravata, casaco, coleto, tem outro comportamento.
0: Mas será que não é, será que não é como as pessoas te observam?
4: Eu vou botar fora minhas roupas.
0: E não o teu comportamento.
3: Como tu acha que as pessoas te observam e a partir disso tu te comporta.
2: É, mas pode ser. Léo, fica na Duque de Caxias, número 60, no centro.
3: Tá, ali tá em Porto Alegre?
2: Perigoso, não, Rio Grande.
0: Não, é perigoso a coisa.
4: Tá difícil. Não estamos prestando atenção no programa
2: tem
4: hoje.
2: Outra que
3: já tinha falado que era Rio Grande?
0: Rio Grande!
2: E tem outra no calçadão na esquina com o Andrade.
4: É o cara. Tá bem.

0: então, duas lojas, então.
1: Vini tá chapado.
2: Então, agora o marketing que a Padrinho Celulares tá ganhando, tá?
0: Tá, é verdade.
1: E aí, não assalta essa loja de novo.
2: E aí justamente por estar em crise e tentar fazer uma campanha pra viralizar, eles tiveram a ideia de fazer um desafio de prova de resistência. Colocaram uma ambulância à disposição ali. Boa. E a pessoa que ficasse com a mão escorada na loja por mais tempo, tocando na loja pra mostrar que estava ali de corpo presente, ganharia um telefone no valor de R$7.000.
0: Me diz uma coisa, com quantas pessoas largou a promoção?
2: 120.
0: 120?
2: 120.
0: Porra, pessoas. Gente pra caramba.
2: E aí começou sábado, uau, meio-dia.
1: Tá tranquilo, Rio Grande lá.
2: Começou sábado, meio-dia e terminou na noite de domingo.
0: 32 horas depois.
2: Na noite de domingo, as autoridades já estavam pedindo que se encerrasse, porque o pessoal tava. Tinha o pessoal já não se sentindo muito bem e tal, e tal, e tal.
1: Prova do líder.
2: Só que aí, as pessoas que ainda estavam competindo disseram: não, vai encerrar, não.
0: A autoridade.
2: Queriam encerrar e dividir o valor.
3: Essa é minha galera. Não.
1: Cheguei no sábado.
3: Tá louco, meu. É isso aí. E lá, se tiver uma turma da gente.
2: Daí eles fizeram uma nova regra que não podia mais se apoiar. Tinha que estar com o braço esticado.
1: E qual era o telefone, Gomes?
2: Um telefone no valor de 7 mil
1: reais. Não, isso eu entendi. Eu não perguntei o valor. Eu quero saber o modelo.
2: Imagina. Eu não me irritei.
1: Não, tá irritado. Botou a roupa, tu mudou o teu comportamento.
2: É, Gomes, tu tá pagando de serião com essa roupa aí.
3: É, e tá calor.
2: Cara, que maluco. Vou te dar o toque assim.
3: Tá calor.
2: Tá bonito, meu. Tá legal, mas seja nosso brother.
1: Não, e o dia que tem, vai a 21 graus, ele bota a manta. Aí é foda também.
3: Quanto?
2: Cara, tu tá com a blusa de lã, velho. E mas... tu tá de blusão também.
0: Ah, vai pegar uma pilha, então.
3: Idiotas,
0: cara. Sério,
1: saiu
0: mano.
1: Saiu daqui, que deu ali e foi lá. Só falta o filho.
2: Mantinha de peça junina.
0: Tá louco.
3: O São João.
2: Vini, eu não tenho balão, meu.
0: Ai, que loucura. Tá bem.
3: Não ouviu o São João.
2: E aí o rapaz que ganhou não quis o telefone.
0: Não quis?
2: Quis o valor em dinheiro.
1: Ah, eu faria a mesma
3: coisa. Eu também.
0: Certo. A loja deu o valor em dinheiro?
2: Deu o valor em dinheiro. Tava no regulamento.
4: Ah, eu
2: tava
4: com o querendo também.
0: Tá. Pô, saiu pela culatra, então, a promoção da loja.
3: Pô, olha o marketing que o cara ganhou.
2: O cara tá no pretinho básico. Tá,
0: ele já mas falou. A promoção já saiu.
2: Ele vai fazer uma nova promoção. Ele ganhou parceria pra fazer a nova promoção, então também não vai sair do bolso dele.
0: Teve um prejuízo de 7 pau.
2: Quanto custa?
0: Em dinheiro, tirou do caixa 7 mil.
2: Nós estamos falando dele no pretinho.
0: Ele já tinha comprado.
2: Durante 10 minutos.
4: Quanto custa pra anunciar?
2: Quanto custa 10 minutos no pretinho básico?
0: Vários telefones. Vários telefones.
1: Isso é maravilhoso.
3: Vamos, meu padrinho, manda um celular pra nós.
0: O dono da loja é teu amigo?
2: Não.
4: É teu padrinho?
0: Tô brincando.
2: Amigo do Léo.
0: Estamos erguendo o amigo do Léo.
2: É amigo do Léo, a gente vai prometer um telefone novo.
0: Que é isso.
3: Ah, tamo legal lá, abraço pra turma lá. Mas...
0: Foram esses os destaques para hoje
3: aí, meu irmão.
0: Do Pretinho Básico. Muito obrigado pela sua audiência, você que nos ouve ao vivo de segunda a sexta, 1h06 da tarde. Vamos girar na mesa aí, vamos trabalhar, Rafinha Menegazzo.
1: Boa tarde, pretaiada. Fetter, larga de uma vez, para de fazer com doce que tá jato. Isso parece coisa de velho. Ninguém liga, hahaha, brincadeiras à parte, eu escuto vocês todos os dias, abraço, Gordo Léo, não força, Rafinha, sou teu público, Ana Paula de Esteio.
2: Em inglês.
1: Alright, good afternoon everybody, PBs, black bees, alright, Fetter, you need to go out, yes, it's
3: like a burger.
1: Alright, it's like a old guy, so... Go away! Run away! So, it's a joke. I love everybody. Gordo Léo, stop, man.
2: Fat Léo.
1: Rafinha, I love it! Amazing!
2: É tudo amazing,
1: cara. Ana Paula, from Esteio.
4: Eu gostei do personagem.
0: Mas tá berrando.
1: Eu me fiz comunicar. Que o inglês eu tenho que botar pra fora.
0: Ah, tá.
3: Irmão, 49 de segundo tempo pras férias, ele já tá já assim, ó.
0: Já, né?
1: Tem um monte de coisa pra fazer, cara.
3: Não, eu sei, mas o cara tá num pique muito alegre. O cara fica aqui perto do Natal, né, meu irmão?
1: Tô a fim de fazer o programa hoje.
3: 1h40.
0: Oi, maionese. Tudo bom? Como é que tu tá, maionese?
3: Tô muito bem.
4: Tu errou o horário, peraí.
1: Tu tem problema. 1h39.
2: Tem um 13 e um 9.
0: Ele olhou pro relógio, viu 1h39 e falou 1h41. Ele conseguiu.
2: Cara, não.
1: Cara,
2: ia ser tudo bem.
4: Ele conseguiu.
2: Olha só, beleza. O personagem é do caralho. Tudo bem, mas assim.
3: Eu errei a hora, tudo bem. Posso errar? Eu sou
0: um artista. Pode, maionese.
2: Como é que tu vai errar?
3: Eu sou um artista.
0: Vocês sabiam disso? Que o maionese é um artista? Ele é um artista plástico, ele pinta.
2: Quem é o cara por trás
0: do palhaço? Exatamente, o artista por trás do palhaço maionese.
3: Quero inclusive convidar a todos para, assim que acabar o Pretinho Básico, seguirem a TLTV, que o repórter, o jornalista Nathan Nunes,

0: jiu-jitsu fazer Muay Thai também,
1: é,
0: né?
1: É, só pode, sim, porque jiu-jitsu não tem chute na garganta.
2: Artes marciais, né?
1: Não, não é, né? Começou bem a tua história.
0: Não, não, mas ok, o cara também não fazia Muay Thai. Normal,
1: ah, tá, ele
0: normal.
1: Tinha duas artes
2: marciais. Maionese pode ser um
0: às puta mentiroso, tem até três,
1: pode
0: né?
1: Pode ser,
0: né?
1: Eu, é tu pode ser um puta falcatrua também.
3: Mas agora eu pergunto pra vocês, vocês nunca apanharam na rua?
0: Não.
1: O chute na garganta, não.
3: Não, então, mas quando o cara tá apanhando na rua, o cara não sabe mais algumas coisas.
2: Eu tinha um vozeirão.
3: E aí perdi.
1: Ah,
3: certo. Posso contar uma charadinha?
0: Pode, maionese, claro.
3: Alguma coisa que queira falar?
2: Nada.
0: Alô, maionese.
2: Tô prestando atenção.
0: Alô, maionese. E por que que é maionese o nome do teu personagem, Jefferson?
3: Ah, eu... Isso é uma coisa que eu guardo.
0: É.
3: Vejam duas horas.
0: Duas horas da tarde vai estar publicado no canal da Atlântida no YouTube, ATL TV. Não perca. Vale a pena.
3: O que a lua...
0: Prepare-se.
3: O que a lua...
0: A gente não pode estrear aqui.
3: Aonde? Aqui? Agora?
0: No intervalo no programa. A gente faz o intervalo, sobe o vídeo pra TLTV e dá o play e todo mundo ouve o áudio, porque o áudio ele também é legal.
3: Eu acho muito bom.
0: Não é boa ideia? A gente lança agora aqui então este mini documentário sobre o palhaço maionese.
2: Vamos tentar aqui.
0: Vamos tentar? Dá tempo ainda, 18 para as duas. Conta a tua charadinha então, palhaço.
3: Agora que tu me deu
0: essa. Desculpa, maionese.
3: Agora que tu me deu essa erguida, eu não quero me queimar com a piada ruim que eu tinha.
0: Não, mas não tem problema.
3: Que a lua.
0: Piada ruim é uma característica desse programa.
3: Rafinha.
1: Tô te ouvindo.
3: Que a lua.
0: Então olha pra ele, por gentileza.
3: O que a lua... Tu não gosta de mim, né?
0: Não gosta,
1: mais ou menos. Maionese eu não gosto muito.
3: O que... Eu sei disso. O
0: cara,
3: que
0: a... isso... Olha a loucura das coisas, cara. Isso vai ficar explícito. O porquê que tu não gosta do maionese no e o porquê que o maionese dele. Não
2: é
0: gosta
2: verdade,
0: de ti.
2: É verdade.
0: Vai ficar
1: então,
0: explícito.
1: Então, vocês
0: estão
1: fazendo coisinha e o cara não sabe das paradas, é isso?
2: Tem 8 minutos e 20.
1: Ah, é uma boa ideia. Eu acho uma boa ideia.
0: Não, 8 minutos e 20 tá longo o vídeo.
3: Mas é por isso, é que o programa de depois tem meia hora, então, pra preencher.
0: Ah, pra preencher.
3: Na reta final de Copa do Mundo. Que
0: quem a turma... sabe, então, um teaser? Um, como é que fala? Um trailer?
2: Uma edição?
0: Um trailerzinho.
1: Bota um trailerzinho. Essa
0: dos um aleatório, para. Porque o texto todo é muito bom. É aleatório.
1: Mas não tem que ter um contexto?
0: O contexto é a vida do artista por trás do palhaço maionese.
1: Mas é só um pedaço vai ficar perdido, né?
2: Estamos tentando.
3: O que a lua... disse para o sol.
2: O que a lua disse para o sol?
0: A lua disse para
2: tá
0: o sol.
2: Tá queimando a minha bunda.
0: É uma boa. É uma boa. É excelente, Sandrinho.
3: Mas o palhaço maionese, ele agora... Só crianças.
2: Só crianças.
3: Só faz humor.
0: Só fala,
3: humor.
0: Só faz humor infantil.
2: Finalmente aceitou.
1: Que
0: legal.
1: Que a lua...
3: O que a lua disse para o sol?
1: Ah, já sei. Fecha a janela.
3: Por quê?
1: Para apagar a luz. É pras crianças, isso é pras crianças.
2: Continua falando em inglês.
3: Responde em inglês,
1: The moon closed the light.
0: Meu Deus.
3: Nossa.
0: Janela é window.
1: The moon não, é meu, lua, né?
0: The moon é lua.
3: Não, é computador.
0: Mas é que tu falou
1: close pra... the lights. Fecha as luzes, né? Tu entendeu?
2: Fecha as luzes.
3: Não.
2: Fecha as luzes. Não vai largar
1: close
2: isso aqui pra
1: the
2: não.
1: Lights.
2: Yeah. Tá,
0: fecha. Rafinha, fecha a luz pra mim lá.
1: Oh, alright.
0: Que nem o Liga Lareira. Liga Lareira, lá.
3: O que a lua...
1: O que a lua?
3: Disse para o sol.
0: A pergunta a gente já entendeu.
3: Nossa! Como você pode ser tão grande e não te deixarem sair à noite?
2: Bah! Ah, eu achei muito legal.
0: O sol eu não gostei sai demais, noite. Maionese.
3: Ele é o maior.
0: Isso é para as crianças, maionese. Lúdico. E agora tu entendeu.
2: Ah, que show.
0: Finalmente. Parabéns, maionese.
1: Não, foi muito bom.
3: É pras crianças.
1: Não, foi muito bom, falei. Pras sei, crianças foi
3: que,
1: muito bom.
3: Não é
1: bom.
3: Porque tem a mesma altura delas que...
1: Não, não, não tem problema. E tu tem... Bom, não vou falar o que eu falo. Não,
0: que
1: não, não.
0: Isso?
1: Não, não, não vou falar pras fala. Crianças, não precisa. Não. Eu acho que foi bom, foi lúdico, não teve bagaceirice.
0: Exato.
1: Eu falei, foi muito bom.
0: Tu tem uma, Vinícius, pra colocar pra gente?
2: Volta no bagaceirice. Pois não, Alexandre.
0: Tu tem uma? Qual é o teu...
2: Teu barbeiro.
0: Teu...
2: Nome.
0: Arba. Teu vulgo. Boca, deixa eu só pensar a palavra que eu quero usar.
2: É, tu
0: deixa
2: brilhou,
0: eu tentar
2: brilhou,
0: buscar.
1: É, agora deixa o cara
0: deixa eu tentar buscar a palavra que eu quero usar pra falar com o colega.
2: Pô, tu brilhou, cara. Foi do caralho, tu até largar
1: deixa
2: um comentário.
1: Deixa o cara brilhar
2: pra...
1: um pouco.
0: Vini Moura, qual é o teu palpite para o jogo de hoje à tarde? Inglaterra e Argentina, Argentina e Inglaterra.
2: Deu ruim pra Argentina.
0: pra gente quem?
4: Argentina, deu ruim pra Argentina.
0: Ah, deu ruim pra Argentina.
4: Argentina vai perder de novo.
0: Não, eu falei um pouco de... Tu acha que a Argentina vai perder?
4: Eu acho que sim, a Argentina vai perder de 2-0.
0: 2-0?
4: 2-0.
0: Tá bem? Explicar tá
1: 2-0. Tá. Por que tu acha, amigo?
4: Porque a Argentina não jogou nada durante a Copa e só pegou adversário fraco. Se não jogou nada nem com os adversários fracos, não vai ser agora que vai
1: mas
4: jogar.
1: Mas chegou
4: bem.
1: Numa semi, né?
4: Ah, não, parabéns pra eles. Isso não tirou mérito. É.

0: Mas chegou sofrendo.
1: Tá certo, tá bem, então, Vini Moura. Tem o que pra colocar pra nós aí do teu materialzinho?
0: Alexandre!
1: Pois não, Vinícius.
0: Qual o cúmulo da curiosidade?
1: O cúmulo da curiosidade. Eu gosto dessas paradas de cúmulo. O cúmulo da curiosidade. Bah. Todo mundo pode pensar, tá, pessoal?
2: Não, é pra ti ele fez a pergunta.
1: Eu pensar não tô dói, focado. Né? Pensar dói.
2: Eu não tô focado.
3: Tem um argumento.
2: Pensar Alexandre Fetter.
3: Tu foi honesto.
2: Qual o cúmulo da curiosidade?
1: O cúmulo da curiosidade eu não vou saber.
0: Mãe, eu te respondo.
2: Legal também, pras crianças também.
1: Muito bom.
3: Olha, infantil.
2: 1h46.
1: E qual é que é o cúmulo da força?
0: O cúmulo. Calma.
2: Vou te mostrar força. Agora, mas no canal.
1: O cúmulo da força.
0: O cúmulo da força.
1: Uhum. O cúmulo da força.
0: Joga rápido. Não sei.
1: Não sabe?
0: Não.
1: É dobrar uma esquina.

0: Ah, hein?
1: Caralho.
0: Essa é boa, né?
2: Essa foi uma bosta.
0: Não. Tu achou uma bosta, Sandrinho?
3: Puta, eu tô com o Sandrinho, já é uma merda.
0: Dobrar uma esquina.
3: Cara,
0: mas se dobra uma esquina é lúdico. É na imaginação.
2: Tu tem uma piada infantil, né, Sandrinho? Então, porque já que tu não gostou das nossas, tu tem uma boa?
3: Ah, deu.
0: É, bota uma, Sandrinho. Então.
2: Ah, garoto.
0: Vou te fazer uma outra, então. Qual é o cúmulo? Qual é o cúmulo do paradoxo do tempo?
3: Cúmulo do paradoxo do tempo.
0: Essa é pra poucos.
3: Cúmulo do paradoxo do tempo.
0: Bem poucos. Aqui da mesa, no máximo um.
2: Mas aí o reggae bateu, né, galera? O reggae bateu. O paradoxo do tempo.
0: Cúmulo do qual tempo. É o cúmulo do paradoxo do tempo?
3: É perguntar que horas são, porque nunca vai ser a hora exata que tu perguntou.
0: Não é essa a resposta.
4: Meu Deus do céu.
3: Mas é um paradoxo.
0: Okay.
3: Para e pensa agora, que horas são? Quando tu me responder,
0: já andou o tempo.
3: Verdade. E não é mais a resposta.
0: Perfeito,
3: que tu vai me dar.
0: Tô contigo. Mas o cúmulo do paradoxo do tempo que eu te perguntei agora é do universo do basquete.
4: Ah, não, mas daí é papo daí.
0: É jogar a bola num sábado e ela cair na sexta.
2: Nossa.
1: Porra. Ah, essa é boa.
0: Olha aqui, cara, estão cagando pro programa.
1: Ah, meu, aí.
0: Vocês estão cagando.
1: Não, mas eu vou defender o Racinha.
0: Vocês estão cagando.
1: Não, peraí, o Alexandre.
2: Passou. Tem uma piada.
1: E aí tu pegou bem na hora.
2: Tá, então.
1: Não, não sei o que era, só tô dizendo o que aconteceu.
4: Piada, não é? Eu só fui olhar porque o cara me botou uma piada.
2: Eu dei uma piada.
0: Aqui. Tá, conta a piada que ele te deu, então.
4: Calma.
0: Não, não. Vai lá, dá a piada, beleza. Conta a piada que ele te mandou.
2: Não era essa agora.
0: Deixa. Não, é essa aí. Não toca no telefone.
2: Essa aqui.
0: Não,
2: cara,
0: toca no telefone.
2: Mas com a voz do mestre.
0: Ah, vocês estão mexendo no telefone.
4: Alexandre, qual é o cúmulo da rapidez?
0: Cúmulo da rapidez.
4: Exatamente, é o Wesley que tá fazendo. Esse aqui, os adultos adoram o Wesley. Graças a Deus, as crianças já entraram na escola. Mas as crianças adoram demais o Wesley.
0: O cúmulo da rapidez, eu não sei qual é.
4: És virgem, não eras?
0: Boa, boa também.
4: É, eu confesso. Ah,
1: dois minutos de coragem. Vídeo tá bom pra ti?
0: Dois minutos de vídeo tá bom pra mim.
4: Vai
0: vamos
4: ser
0: botar
4: agora?
0: Aí.
2: Eu vou mandar pra live, cara.
0: Então manda pra live. 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Rafael Gomes.
3: Eu acho que nós vamos ter que rodar simultaneamente no teu telefone e na live, para que o áudio possa sair na rádio e na live ao mesmo tempo.
0: Tá, mas quem tá na live vai ver o vídeo?
3: Vai.
0: Não entendi essa operação.
3: Porque o áudio... É que daí o áudio da live não vai pra rádio.
0: Entendeu? Entendi.
3: Assim como roda propaganda na live, não vem pra rádio o áudio.
0: Entendi. Tá, vamos fazer o seguinte, já perdemos este tempo, já são 9 minutos pras 2 da tarde, temos que fazer o break, terminar o programa, e aí sim, às 2 da tarde, você corre pra ATL TV, e quem já tá na nossa live na ATL TV, fica pra ver a revelação da história do Palhaço Maionese.
3: Inacreditável.
0: É um mini documentário da vida por trás do artista. Voltamos em seguida com o Pretinho Básico.
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7: Voltamos com o Pretinho Básico. Muito obrigado pela sua audiência. 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Eu chorei.
8: Eu fico muito emocionado porque eu
9: tenho uma pergunta,
8: Jefferson...
9: como é que tu já assistiu?
7: Porque tudo que vai ao ar tem que passar por mim antes pra eu aprovar, né?
9: Quê? Mudou?
7: Mudou.
9: Fudeu.
7: Mudou.
9: Você vai ter algumas coisas
7: mudou
9: que vão sair
7: quando,
9: do ar aí.
7: Mudou, sabe quando é que mudou?
9: Quando?
7: Quando deixou de passar por mim.
9: Ah.
7: Aí eu falei, não, a partir de agora tu tem que passar por mim de novo.
9: A tua entrevista com o Duda Garbi, tu viu antes?
7: Não vi, a minha entrevista com o Duda Garbi eu não vi antes. Não vi, mas ficou maravilhosa. Aquela fraldinha deliciosa.
9: O Duda viu antes.
7: Fraldinha deliciosa. Vamos fazer aqui a eleição do craque do episódio. Pode sair votando, Rafinha Menegazzo, por favor.
10: Primeiro eu, por quê, cara?
7: Porque eu quis. Porque eu
10: gosto. Eu preciso de um tempo.
9: Ele não vai recuar, cara. Beleza, passou.
7: Pode votar.
10: Meu malvado favorito.
7: Eu não acredito. Detonou o colega o programa inteiro.
10: Quem?
7: E vai votar nele.
10: Eu? Tu tá de sacanagem. Hoje tu não prestou atenção no programa.
7: Puta, é verdade, vou te confessar.
10: Hoje tu tá.
7: Hoje,
10: tu vai errar teu voto.
7: Hoje
10: tu
7: eu
10: tá...
7: vim só com o corpinho.
10: É isso.
7: A mente não tá aqui.
10: Vem com o chassi de grilo aí perdido,
7: tá,
10: né? Tá pensando umas coisas,
7: cara,
10: né?
7: Chassi de grilo, cara. Não vou aceitar. Não vou aceitar chassi de grilo. Não vou aceitar.
9: Chassi de grilo é forte.
7: Não dá, é forte demais.
10: Não, é forte, né? Muito
7: cara,
10: forte.
7: Cara, com 1,90m, 90 quilos, não pode ter um chassi de grilo, né? Cara?
9: Pode ter 1,90m e um chassi de grilo.
10: E 22 centímetros.
7: Não tem como.
10: Mas eu vou.
7: Votou no Gomes, então. Vai votar em quem, Gomes?
9: No Vini Moura, o único que não pistolou no programa hoje.
7: É verdade.
9: Vai ainda contou uma boa charadinha.
10: Sim, não fez nada.
9: E amanhã,
10: não,
9: e amanhã, não, para, e amanhã ele vai nos mandar uma resposta.
7: Nada. Aceita, cara. Sim, amanhã a resposta da charadinha.
10: Amanhã a charadinha.
9: Rafinha,
10: essa tua inveja é tóxica. Cara, eu tenho votado em ti todos os programas. Agora, uma vez o cara te dizer que tu não fez nada, é foda.
9: Tá, eu posso brilhar no momento que ele tá falando.
10: Mas tu vem brilhando direto.
9: Eu posso brilhar.
7: Marelinho, Rafinha. Marelinho, né? Para de enredar, deixa o colega. É. Fala, colega, vai votar em quem?
9: Colega, eu vou votar no Palhaço Maionese.
10: Surpreendeu. Tu quase não vota no Palhaço Maionese.
9: Mas quando eu votei no Palhaço Maionese?
10: Toda vez.
7: Rafinha, pode sair, obrigado.
9: O Gomes perdeu o voto. Não, ele votou antes da expulsão.
7: Paciência.
9: Né? Não, mas eu já ganhei o voto.
7: Não, já tá comigo. O voto dele já tá contigo.
10: Não pode.
7: Tu então... foi expulso depois do voto. Né? Sejamos honestos e, por favor, me ajuda. Precisa acabar o programa.
9: Se o cara fez o gol e foi expulso, o gol dele continua.
10: Vale, exatamente.
7: Só sai, por favor.
10: Eu até votaria em ti.
9: Eu até.
10: Não, mas tu já votou em mim,
9: cara. Votou,
7: cara,
9: irmão.
7: Inacreditável como ele é safado. Tu já votou.
10: Tem razão.
7: Maionese, vota em quem?
8: Eu vou votar em você.
7: Obrigado, Maionese. Por quê?
8: Porque eu revelo agora as 2 horas. O porquê desse carinho.
9: Pelo Midas, né?
8: Desse amor pelo Midas do rádio brasileiro. Quem é Emílio Surita perto de Alexandre Fetter?
9: Bom, um abraço. Emílio Surita.
7: Abraço pra ele.
9: Hoje nos mandou um abraço lá no Pan.
7: Por quê?
9: Eu não sei porque eu tava trabalhando.
7: Porque tem uma relação cordial entre os dois programas, entre as duas emissoras. Tem uma relação cordial. Nós mandamos abraço pra ele.
9: O Léo foi integrante do Pan.
8: Não fui. Não fui integrante.
9: Por um dia.
8: Por um dia eu
9: mas
8: fui.
9: Mas tu foi, irmão.
8: E depois que saiu, passou meses, eu falei, pô, fiquei sentando lá quieto, não falei porra nenhuma. Eu falei,
9: premiado.
8: Aí eu fiquei assim, ó. Será que se eu tivesse enredado? Porque eu também não voltei mais lá.
7: É, tu só ficou no Pretinho porque tu enredou, né?
8: Exato. Se eu tivesse ficado quietinho.
7: Teria ficado lá.
8: Não.
7: Se tivesse enredado lá, teria talvez, entrado no elenco lá. Porque, pô.
8: Talvez.
7: Pânico é dedo no olho, puxão de cabelo. É que nem é Pretinho.
8: Aí eu fiquei sentado, vislumbrado, olhando o jogo acontecer e nunca mais voltei. Eu pensei.
9: E nunca mais voltou.
8: Eu podia ter enredado e não ter voltado.
7: Aliás,
8: mais.
7: Eu tenho uma inveja do meu colega Emílio Surita. Nós temos uma

0: uma história muito parecida à minha e à do Emílio. Ele também tinha um sonho desde muito jovem, trabalhar no rádio, assim como eu, e aí entramos a primeira vez no estúdio, tivemos a certeza que era aquilo ali que queríamos pro resto da vida e tal. Mas eu tenho inveja do Surita, não é porque ele trabalha em São Paulo, não é porque o salário dele deve ser, sei lá, 10 vezes o tamanho do meu salário, mas é porque quando ele fala no programa dele, os demais colegas escutam.
1: Ah, mas aí tu desprestigiou, cara. Tu acabou de falar em cima do cara justamente quando ele queria só que escutasse.
0: Exatamente. Exatamente. Maionese, obrigado pelo teu voto. Eu vou votar no Rafael Gomes, também pela produção excelente e pela postura hoje, né, Gomes? A tua indumentária.
1: Virou homem,
0: virou
1: homem.
0: O teu fardamento, o teu fardame te fez trabalhar muito bem hoje.
1: Muito obrigado, Alexandre.
0: Muito sério, muito circunspecto, quase fleumático.
1: Agradeço.
0: Eu diria.
1: Deixou de ser moleque
0: muito
1: hoje.
0: Bem. Voltaremos logo mais. Não, Rafael moleque. Gomes é o craque do episódio. Voltaremos logo mais às 6 da tarde. Volte conosco. Aliás, eu vou fazer o seguinte, vou expulsar o Rafinha. O Rafinha não volta no programa. Programa das 6 da tarde. Voltaremos às 6, nós volte conosco, um abraço.
1: Genial.
0: Tchau.
1: Amarelo,
2: fica na TLTV,
0: mais um. Ah, é boa, fica na TLTV.
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5: Olha só a dúvida da Suelen. Doutor, será que se eu fizer atividade física fica mais fácil parar de fumar? Sim, Suelen, fazer atividade física pode ajudar quem está querendo abandonar o cigarro. Inclusive, uma pesquisa recente feita pela Universidade de Adelaide, na Austrália, fez uma meta-análise, que é uma análise do resultado de várias pesquisas, e mostrou que atividade física pode sim reduzir o consumo de cigarros, diminuir a vontade de fumar e aumentar as chances de sucesso na interrupção do tabagismo. Os pesquisadores descobriram que as pessoas que participavam de programas de exercícios físicos tinham até 15% mais chance de alcançar abstinência permanente, contínua, e 21% mais chance de relatar não fumar durante um período de 7 dias em relação aos grupos de controle. Ou seja, atividade física pode ser um aliado importante para quem quer parar de fumar. Mas é bom lembrar que ela deve fazer parte de um escopo maior de estratégias, como por exemplo aconselhamento, uso de medicamentos, terapia em grupo, entre outras possibilidades. Tá bom? Tá com dúvidas? Escreve pra gente no @ Jairo Bauer Oficial.
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Salve, salve o Domingão, salve, salve o Balancinho Bom. E aí, como é que tá? Tudo bem? Numa relax, numa tranquila, numa boa? Então vamos pra cima, estamos chegando na área, nas ondas da Atlântida, diretamente dos Estados Unidos, com mais uma edição do nosso Balancinho Bom. Muita elegância e categoria a partir de agora. Até às 3 da tarde, sem intervalo comercial, a gente toca o louco na programação matadora da Rádio das Nossas Vidas. E aí, como é que tu tá? Tudo bem? Numa relax, numa tranquila, numa boa? Só na expectativa pra mais um jogão, hein? Então cola junto com a gente, aumenta o volume, faz a trilha sonora do teu churrasco, da tua junção e me manda aí, hein? Com quem que tu tá curtindo esse momento? Manda ali no @ Rodrigo Adams, eu tô na área até às 3 da tarde, como eu falei, junto contigo e na parceria dele, o lendário DJ Dico, fazendo as mixagens nesse programinha gostosinho, muito tri, que a gente tem a honra de tocar a barca aqui nas ondas da maior rede de rádio de entretenimento do sul do Brasil. Tamo na área então, abrindo os trabalhos com Nelly, o nome do som é Hot in Here.

Atlântida, rádio das nossas vidas, a melhor vibe do FM, vibe boa essa porrada do Ja Rule com Living It Up. Teve também Wiz Khalifa, The Thrill, Kelly Rowland com Work, Kate Perry, Snoop Dogg, parceria que rola em California Girls, Dua Lipa, Don't Start Now, numa versão funkeada dos anos 90, ficou bem legal isso, né? Justin Timberlake com Love Stone, e a gente abriu os trabalhos com Hot In Here, Nelly, figurinha carimbada do Balancinho Bom. Balancinho Bom que vai até as 3 da tarde junto contigo em todo o Rio Grande do Sul e também no mundo inteiro, no atlântida.com.br e no aplicativo da Rádio Atlântida, cada vez mais coloridão e bonitaço. Eu tô falando diretamente dos Estados Unidos, onde o grupo RBS tá fazendo uma baita cobertura de Copa do Mundo. Desde o dia 6 de junho estamos na área, trazendo muito conteúdo, espalhando muita coisa legal por todas as plataformas do Grupo RBS, mas vale lembrar que a Atlântida na Copa, a gente tem uma galera muito tri que tá junto com a gente, fazendo com que a gente possa entregar o melhor conteúdo e a melhor relevância para os nossos parceiros que estão junto com a gente aqui, tá certo? 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Deixa eu mandar alguns beijos e abraços pra galera que tá sempre conectando junto comigo ali no @ Rodrigo Adams, pessoal que tá seguindo por ali, curtindo os conteúdos de Copa do Mundo, muito obrigado pelo carinho da parceria. Tamo juntasso, certo? Abraço aqui, ó, pro Michael Dias, pra Luciana Schaum, pro Marlis Goldschmidt, o Onair Moraes, Gabriel Feijó, Henry Mader, Elias Taylor, tá bom, acertei, Ronaldo Júnior, Francisco Lucchesi, Vitor Kleber, João Bim, Jefferson Rosa, o Elcio Seu Moro, abraço aí pra ele. A Fran Alves está junto conosco, então te conecta junto comigo ali no @ Rodrigo Adams. Também vem junto com meu parceiro DJ Dico, @ Alexandre Costa DJ. A gente faz o Balancinho Bom aqui na @ Rede _ Atlântida. E durante a Copa tu também pode seguir ali o nosso, aliás sempre, né? Mas durante a Copa especialmente, @ O Bola Nas Costas. Bora arrancar com mais um bloco de sons, começando agora aqui no Balancinho Bom. Então aumenta o volume, vem junto com a gente, porque até as 3 da tarde a pista não para. E a gente vai curtir Snoop Dogg com Snoop You Make You.

0: Atlântida, rádio das nossas vidas, a melhor vibe do FM, Will Smith, Miami. Teve também Sexy Red, Bruno Mars com Fat, Juicy and Wet, B2K, Bump, Bump, Bump, Dr. Dre com The Next Episode, Beyoncé com Check It On It, Laro, Mariah Carey, DJ Khalid com Big Energy, 50 Cent, Nate Dogg com 21 Questions. E abrimos os trabalhos como Snoop Dogg, Snoop Will Make You Dance. Esse foi o Balancinho Bom, que sempre tem esse encontro marcado junto contigo aqui nas ondas da Rede Atlântida para todo o Rio Grande do Sul e também no mundo inteiro no atlântida.com.br. Eu tô indo nessa, mas sigo conectado contigo e tu pode te conectar comigo ali no @ Rodrigo Adams, trazendo tudo, assim como a galera do Grupo RBS está fazendo desde o início de junho. A gente vai seguir por aqui até o final da Copa do Mundo, trazendo tudo sobre o maior evento esportivo do planeta Terra. 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Tô indo nessa, que seja um baita domingo pra ti. Segue aqui na Atlântida fazendo a trilha sonora e valeus, falou!
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1: Uma família muito recatada tava andando na rua, pai, mãe, filho, o menino tinha 5 aninhos e de repente se deparam com a cena de um cachorrinho fazendo a coisinha ali com um outro cachorro.
2: Minha cunhada.
1: Lenha, lenha, lenha. E o Joãozinho pergunta:
3: e aí, pai? O que, que eles estão fazendo ali, aqueles dois cãezinhos?
1: E aí o pai, um pouco envergonhado, fala: ah, filho, é que o cachorro de cima, ele quebrou a patinha e o cachorro de baixo tá ajudando ele a andar. São amiguinhos. E aí o Joãozinho conclui:
3: bem que o vô falou que quem ajuda os outros só toma no cu.
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4: Yeah. Projota, Vitão, vem.

Salve, Mano Brown. 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E eu, Dom Filó, acrescento: não acredito num fiel que não mexa. Corpos pretos, dançantes, pensantes, libertos, esperançosos, seguem como ondas resistindo aos novos tempos, em busca de futuras conquistas.

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1: Nego Velho era conhecido por tentar ganhar dinheiro em tudo que ele fazia.
2: Ah, Nego Velho tá sempre apostando e ganhando Nego troco.
1: Véio? Certo dia ele apareceu na casa de um velho amigo e já foi dizendo: Pereira, meu querido Pereira, aposto que você não adivinha o que é que eu vim fazer aqui. Ah, é muito simples, disse o amigo. Já sou calejado contigo, Nego Velho. Deve ter vindo aqui pra arrancar um dinheiro de mim, né? Tu tá louco, Pereira? Que é isso? Só passei aqui pra te dar um grande abraço, viu? Perdeu a aposta. Vai passando a grana. Bota postal, cara.
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1: Ursinho polar, bem pequenininho. Ele que chegou na mamãe e falou: mamãe, eu sou um ursinho polar. Ela falou: mas é óbvio que tem um ursinho polar, meu filho. Tem certeza, mamãe, que eu sou um ursinho polar, mas é óbvio. Mas, meu filho, tu é um ursinho polar, meu filho. Vai lá e fala com teu pai pra tu ver. Aí chegou: pai, eu sou um urso polar. Mas é claro que tu é um urso polar. Eu sou um urso polar, teu avô é um urso polar, tua avó é um urso polar, tua mãe é um urso polar, tua bisavó é um urso polar, a minha sogra é um urso polar, tu é um urso polar. Tá bom. Aí o gurizinho foi brincar. Foi brincar e voltou. Mas papai, tem certeza que eu sou um urso polar? Pô, eu te falei, tu é um urso polar. Ah, então tá bom. Aí voltou de novo. Não, papai, mas tem certeza mesmo que eu sou um urso polar?
2: Puta merda, sério?
1: Aí ele: porra, mas por que que tu tá com dúvida que tu é ou não um urso polar? Aí ele: é que eu tô com frio pra caralho.
0: Se tu quiser mais momentos como esse, vai lá na TLTV, no YouTube, que tu vai achar muito legal. Tá legal? Muito obrigado.

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7: Fala, brother! Não adianta ligar pra rádio, não tem ninguém aqui, irmão. O Alexandre e a turma não estão, isso é reprise, brother.
8: Programa não recomendado para menores de 14 anos, meu irmão.
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12: Olá, olá, muito bom fim de tarde, amigo e amiga ligados na Atlântida. Estamos chegando às 6:06 para fazer o Pretinho Básico deste fim de tarde de 16 de julho de 2026 com os amigos da MHNet Telecom para gritar gol sem delay. 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Muito bom fim de tarde, Léo Oliveira.
13: E aí, Alejandro, tudo certo, meu rei?
12: Tudo, irmão. 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O banco é o Banrisul. Seja Vero, Vini Júnior.
14: E aí, Alexandre?
12: Como é que é, Lindão?
14: Bom fim de tarde, tudo bem?
12: Obrigado, mano. Obrigado. Que guri bonito. Que
14: guri obrigado.
12: Que guri bonito, olhos. Cheiroso, simpático, inteligente.
14: Porra.
12: É um bom partido, cara.
14: Oh,
12: é um bom partido.
14: Olha aí.
12: Que é essa?
14: Ciúme. Assim não, assim não.
12: Que é essa?
14: Comigo assim tu não fala.
12: Eu tenho que falar assim contigo, cara.
14: Não, porque é meu, né?
12: Pera que sou teu,
14: pera
12: não
14: aí,
12: me interessa, cara. 99.
14: Meu brother.
12: Meu brother. Tanto que agora há pouco eu jurei que eu ia bater no Rafinha e tu perguntou, quem é que vai bater no Rafinha? Eu falei, eu e tu, então vamos junto.
14: Isso aí.
15: E acabou, amigo.
12: 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O aplicativo que te leva a viver o melhor de Porto Alegre, Rafinha Menegasso.
15: Tamo aí, Alexandre, desde as 5 pro Rio Grande do Sul. E agora o Pretinho Básico pra todo mundo. Obrigado, meu público. Amo vocês.
14: Ah, meu.
15: O que houve? Tu acabou de receber o elogio do cara, eu tô elogiando o meu público.
14: Mas não, tu te elogiou, não.
15: Não, não, tô elogiando o meu público. Diferente.
14: Tá.
15: Tô agradecendo a galera que eu saí de férias, eu sei que eles vão sentir minha falta.
14: Ele chega a embargar a voz.
15: Eu fiquei emocionado.
14: Os adultos amam o Rafinha, né?
16: Os médicos amam o mestre.
14: Não.
16: O médico entrou no ar e fez um abraço do mestre.
12: Tá bem, mestre, tá bom. Vamos a, creio eu, Manhattan neste momento, ou nós estamos em New Jersey, Lelê? Muito bom, filho. De tarde.
17: Olha, Alexandre, bom fim de tarde.
12: Peraí, deixa o cara falar,
17: estamos,
12: velho.
17: Estamos em Jersey City e praticamente não conseguimos enxergar a ilha de Manhattan, né?
12: Ah, porque por isso que eu me enganei.
15: Tá, tão puxando fumaça, um fumo violento aí, hein, Lelê?
17: A fumaça dos incêndios que estão acontecendo no Canadá, preciso, né? Centenas de florestas pegando fogo, chegaram aqui, cara, e estão trazendo transtornos incríveis na região aqui. Pedidos das autoridades pra galera ficar em lugares fechados, usar máscara na rua. E realmente, cara, eu dei uma bandinha hoje de tarde ali. Dei uma bandinha de manhã, de tarde ali pra comprar uns discos, cara, e a coceirinha na garganta começou a aparecer.
12: Que loucura, hein, Lelê?
15: Vai tomar água, Lelê.
14: Vai tomar seu vinhozinho.
12: Que loucura, Lelê.
14: Enquanto for na garganta, tudo bem, problema no campo.
12: Que isso?
14: Eu
12: qual é o problema se o cara tiver uma coceirinha no rabo?
14: Ele tá fora de casa, ele é casado, Alexandre.
15: E daí, mas isso aí não é traição.
12: Não, e aí? Qual é o problema?
15: Ela é coça.
12: Comemos
15: sexo, não é traição.

0: Claro que é, velho.
1: Claro que não.
2: Ele não é bi, cara.
3: Muito bom fim de tarde, Rafael Gomes.
0: Bom fim de tarde, Alexandre.
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1: Saques aí, né, meu irmão? Pô, e aí, meu irmão, tranquilo?
0: Fazia tempo que tu não via.
3: Tarde aí, da pena. Tudo bem, da pena?
1: Vou uma firmadinha, meu irmão. Como é que tá aí?
3: Ótimo, né, da pena? Ótimo. Como é que eu vou estar? Ótimo. Eu não tenho escolha, eu tô ótimo.
1: Tô ansioso aí, meu irmão.
3: Com o quê?
1: Israel Vibration.
3: Israel Vibration vem quando?
1: Mas o que foi?
0: Cada dia tem uma banda.
3: Quando é que vem a banda nova?
0: 27 de julho.
3: Israel Vibration vem aí? Sério?
0: Opinião.
3: Opinião. Pô, que massa, hein, cara.
1: Vai aparecer o fundo ali do...
3: Muito legal, mas é que ali são...
0: Não vai ver nada.
3: É a fumaça dos incêndios do Canadá, né?
1: Sim, nós só vamos ver ali do...
3: Não é exatamente o que o Rafinha sugeriu. Ainda que em Nova York se fume muita maconha, na ilha de Manhattan especialmente.
0: É que eu falei com o Lelê anteriormente. E foi uma piada.
3: Aliás, é desagradável, né, Lelê? Não sei se tu concorda comigo, Lelê. Nós que não somos absolutamente preconceituosos, mas somos a favor da lei. No Brasil, a lei diz que fumar maconha, vender maconha, comercializar maconha é proibido.
1: É proibido.
3: Em Nova York não é. E, inclusive, o uso recreativo é liberado. Mas, Lelê, vamos combinar. É chato, né, Lelê? É demais, né, Lelê?
4: Não me incomoda. Esses caras não estão já ficando... Desde que os caras não fiquem enchendo o meu saco.
0: Ô, Lelê, tu fumou um aí ou não?
4: Aliás, ô, Fetter, olha aqui na live. Olha, olha que massa que eu encontrei.
3: Olha isso aqui. Tô te olhando.
4: Olha isso aqui.
3: Olha aí. Sabe isso aqui? Lelê, pô, bonito.
4: Terry Swims, cara.
3: Terry Swims. Tu adora, né, Lelê?
4: Gosto demais do Terry Swims, cara.
3: Verdade.
4: E esse aqui eu fiquei de mostrar pro Rafinha que esse aqui é raríssimo.
0: Ah,
4: esse
0: One
4: aqui é
0: Hot Minute, ele achou.
4: Ah, One Hot Minute do Red Hot Chili Peppers. Alguns garimpos que eu fiz hoje aqui.
3: Bonito,
4: mas, ô, Fetter, eu falei ali no Vibe Copa, tu que já teve aqui, tu sabe que ali no Brooklyn tem aquela rua ali que tem uma parte que tu fica embaixo da Manhattan Bridge, que tu enquadra o Empire State, bem embaixo do pilar, sabe?
3: Isso.
4: Daquele lugar ali hoje tu não consegue ver o Empire State.
3: Acredito.
4: Pra tu ver o nível que tá a névoa, cara.
0: Mas tu pode responder a pergunta. Pergunta, Lelê.
4: Qual delas? Desculpa.
0: Tu fumou aí?
4: Aqui?
0: É aí.
4: Claro que não, eu tô trabalhando, cara.
0: Não. Tá, tu trabalha, teve mas momento que não tava trabalhando.
3: Mas ele respondeu. Tu perguntou, ele respondeu.
0: Não, ele falou aqui agora, eu tô trabalhando.
4: Eu tomo meu vinho todo santo dia aqui, depois do expediente, seja tinto, seja branco, depende da temperatura, é o que eu me disponho a fazer aqui.
3: Muito bem, Lelê. Muito bem, tá respondido, Vinícius?
0: Tá respondido, isso aqui é jornalismo.
3: Tá ótimo. Nosso ouvinte aniversariante é o Brian. Brian Goulart Kaczynski. Tchau! Ele é mecânico de motos.
0: Olha, legal.
3: Lembrei do Relâmpago McQueen.
0: Tchau!
3: Mecânico de motos de Igrejinha, fazendo 31 anos, o Brian. Ah. O Brian, me lembrei agora do Brian.
0: O Brian.
3: O Brian é
0: as duas referências só eu e tu pegamos.
3: Só eu e tu. Não, os mais inteligentes da mesa, né, Gomes?
0: Do carros eu peguei também. Né?
3: Não, achou engraçado só.
0: É, exato.
3: Tá bom.
4: Cidade de Igrejinha. Que foi onde eu batizei meu filho Rafael e que aqui nos Estados Unidos é carinhosamente chamada de Little Church.
0: Eu também fui batizado numa igrejinha.
1: Aí eu batizei minha filha na igrejinha também.
3: Muito bem, mulher diz que faz churrasco. Aliás, não.
0: É o do Lelê.
1: Nextel.
0: A fumaça do Canadá.
3: Foi isso,
1: vai chamar o Nextel.
0: Tá, não, o cabo dele.
3: Peguei a ref também. Mulher que fez churrasco.
0: Hoje é noite de vinho.
1: Hoje é tainha.
0: Essa putaria aí, vamos a merda.
1: Ah, não, pera aí. Se tu tiver com o ciúme, me chama pra comer um sushizinho que eu não sou difícil.
3: Olha só, eu vou te falar um troço.
0: Não. O cara arrancou falando em rabo, tu não fez nada. Eu falo uma coisa que me dá uma coisa.
3: Amarelo pra ti. E hoje eu não vou nem te dar explicação. Se eu achar que eu devo te expulsar, eu vou te expulsar e acabou.
0: Tu deve me explicar.
1: Vai tomando.
3: Tu devo o quê?
0: Me explicar quando fizeres as coisas.
3: Cara, eu só devo explicação pra uma pessoa aqui dentro dessa empresa.
1: Muito obrigado.
3: Não é pra ti. Não é pra ti.
1: Tá. Tu sabe.
0: Olha ali, ó. Vamos comer agora um assadinho ali, ó, que deu na tela.
1: Mas no hospital aquele assadinho.
3: Na verdade, não é só pra uma. Umas 10. Mas pra ti.
1: Aqui da mesa nenhum. Na mesa nenhum.
3: Aqui nessa sala legal. Ninguém.
0: Alexandre é dono, quase.
3: Ai, que loucura. Na mulher que fez churrasco dentro do hospital para colegas.
1: Que
3: nojo. É demitida por justa causa, Rafael Gomes.
1: Aí eu fico nojento de fazer a carne no hospital.
3: Por quê?
1: Não dá. Não,
0: depende da área, né?
3: Cara, é por uma questão ética que não se faz churrasco dentro do hospital.
1: As duas coisas.
3: Antes da higiene vem a ética.
1: São
0: as duas coisas, tá? A justiça do trabalho
1: é
0: manteve a decisão por justa causa de.

0: de uma mulher que decidiu na copa do hospital, na cozinha do hospital, fazer um churrasco numa churrasqueira elétrica, como a gente tá vendo na live. Um churrasquinho, né? Com palitinho, a carne picada, etc. Mas numa confraternização não teria sido mais adequado. Como a ideia foi dela, a churrasqueira era dela e ela era a assadora, ela foi a demitida, recorreu dizendo que era uma confraternização da equipe e que todos ali estavam coniventes e estavam em conjunto.
1: Mas é que tem uma regra, uma lei pra ser obedecida, né? Dentro do hospital, né,
0: exatamente,
1: cara?
0: Exatamente. E a Justiça do Trabalho fala principalmente pelo mau procedimento, ato lesivo da honra ou da boa fama de um hospital.
1: Certo.
0: A indisciplina, além, é claro, do evento clandestino, induzir riscos biológicos graves.
1: Certo.
0: E uma área assistencial sob a...
2: Qual hospital onde foi?
0: Na Justiça do Trabalho não revela pra...
2: 6:15.
0: A identidade
3: em segredo. Tá, mas eu acho injusto só uma pessoa ser punida.
2: Se todos comeram.
3: É. Mas tu, é como gestor, o que que tu pensa?
1: A ideia foi de quem teve a ideia, né?
2: Não, mas peraí, se eu tenho uma ideia de merda e vocês embarcam comigo,
3: só ele
2: e dá
3: vai...
2: uma treta, só eu vou?
1: Só tu
2: e
1: vai.
2: Vocês embarcaram comigo?
3: Ah, eu acho errado, eu acho
2: nada
3: errado.
2: Pra mim é todo mundo
3: junto. Mas sabe por que eles não mandaram embora? Porque daí fica sem equipe.
1: Exatamente.
3: E ferra tudo.
1: Exato, sem hipocrisia. Exatamente.
3: É isso, é só por isso.
1: Mas que eu vou mandar todo mundo embora no hospital, a não ser a pessoa que resolveu fazer um churrasco no hospital.
2: Mas não foi todo o hospital, foram quantas
3: pessoas? Deve ter sido andar, deve ser a galera.
2: Não, ali dá pra ver, 7 pessoas máximo.
1: Não dá pra mandar embora, não dá pra mandar embora. Mas
3: vamos fazer aqui de conta.
0: Cara, o que que acontece? Tem que acontecer algo muito grave pra 10 pessoas ir embora ao mesmo tempo.
1: O que acontece, cara? As pessoas estão sem noção, velho. As pessoas perderam um pouco da noção.
3: Perde no aplicativo.
1: Sério, mano. A pessoa pega uma churrasqueira de elétrica,
2: que não é legal.
1: Leva pra dentro do hospital, pra copa do hospital, pra fazer um churrasco.
2: Mesmo que esteja dando copa. Mas olha só.
4: Tinha coração no churrasco?
2: Não, era só
1: franguinho. Por que a pergunta, Lelê, sobre o coração?
0: Quero um
1: nesse
0: hospital.
1: Momento.
0: Ah, quero um hospital.
1: Tu viu meu post, é isso? É, tu viu meu post? Tá falando isso,
4: não,
1: é isso?
4: Não, não, porque churrasquinho tem que ter um coraçãozinho, né?
1: Ah, não, churrasquinho tem que ter um coraçãozinho de galinha. Concordo contigo.
3: Bom o coraçãozinho.
1: Concordo contigo, mas não sei se era o caso.
4: As crianças gostam do mestre.
1: As crianças amam o coração de galinha.
2: Adoram o mestre, o coração.
0: Tinha coração no hospital, Lelê, mas não era pra comer, era doação.
4: Ah, é verdade. Não, mas dá pra fazer churrasco com doação também. Não precisa só comprar.
5: Ah, sim! Assim, pô, quem claro, nunca pegou a doação, faz uma chuletinha,
2: mas
5: negócio.
2: Assim, mas... Ah, faz no estacionamento, então, do hospital.
3: Mas se a gente for falar isso, sério, né?
5: Eu com latãozinho. Todo sábado eu como um galeto ali na Conceição, ali embaixo.
3: É uma deselegância.
5: O que é deselegância, meu irmão?
3: As pessoas...
0: O que houve, Glória Calil? O que aconteceu?
3: É uma deselegância.
0: Galil, que
3: as
0: que
3: pessoas mal...
1: Vinícius Calil.
3: Calil, cara. As pessoas mal no hospital e a equipe fazendo um assado.
2: Cara, eles estão assim, confraternizando.
5: Um assado não, não. Para.
2: Imagina se
3: não. Um assado tem, para os...
2: Uma cirurgia.
1: Tem discussão sobre isso.
0: Um assado para a UTI.
3: Hoje agora, estamos agora, recebendo, velho... Estamos recebendo os pacientes velhos do hospital. Pra fazer um assadinho, velho. O pessoal do Hospital Conceição, velho.
1: Não tem explicação, cara. Não dá pra fazer
2: eles
1: churrasco.
2: Eles salvaram uma vida em cima do laço.
1: Se reúne na churrascaria depois.
5: Não, era só
2: não é a mesma vibe.
5: Pede no aplicativo e come a coisinha.
1: É como numa metáfora mal formulada, é o tapão na cara que eu vou estar tomando de vocês daqui uns dias, entendeu?
3: Isso nunca vai acontecer.
5: Eu não vou deixar.
1: Talvez obrigado, Sam.
2: Eu acho que eu vou te dar um...
5: Eu tem que passar primeiro por cima de mim.
3: Eu tenho educação. Eu tenho educação.
4: Eu me lembro uns anos atrás aí, uns poucos anos.
1: Anos atrás é redundância, velho.
5: Anos à frente.
4: Alguns poucos anos a gente fez aí uma costela aí na redação, lembra?
3: Fomos vaiados.
4: Pois é, não,
3: deu problema.
5: Não podia.
4: Deu
5: problema. Imagina no hospital. Não. Mas o problema é que deu, não foi por causa nossa.
2: É que vem todo mundo de todos os andares. É esse a
4: cheiro, né?
5: Não, o que cortou foi o garotão que queimou a torradeira e o outro andar.
2: É, isso aí.
5: Que aí queimou no
2: filme. Aí os caras querem cozinhar ovo ali no troço de esquentar água. É uma pá de farinha.
1: É que tem uma coisa que eu preciso falar também que eu penso, tá?
2: Vamos lá, Alexandre.
1: Tem uma coisa que eu preciso falar que eu penso.
2: Vai, vai.
1: A empresa, antes mesmo, o teu chefe não é teu amigo, velho, ele é teu chefe. Ele tem que te dar ordens, ele tem que te dar feedback, tem que puxar tua orelha, tem que te cobrar. Teu chefe não é teu amigo.
0: Tu não é nosso amigo.
1: Deixa ele terminar. Tem que ser mais inteligente do que isso,
5: Sandrinho. Ele não consegue.
0: É que eu fiquei triste.
1: Tem que ser mais inteligente do que isso.
3: Chamou de burro.
1: E existe uma parceria profissional.

0: Profissional que não é amizade.
1: Tem razão.
0: Amizade é outra coisa.
1: Amizade.
0: Existe uma coisa também que é importante lembrar. A empresa não é a tua casa.
1: Perfeito, Alexandre.
0: Na tua casa, tu tem lá a tua torradeira, o teu frita, a tua fritadeira.
2: Teu marido,
0: tua esposa. A empresa é o lugar onde tu vem trabalhar para o que tu recebe no final do período de 30 dias.
3: Eu discordo.
1: Eu achei que a gente era amigo.
2: Por que, Lelê?
3: E tem emprego?
4: Eu tenho minha esposa, eu tenho na empresa também.
2: É, isso é verdade.
0: Não, mas tá, Lelê, mas aí
2: Alexandre
0: é outro caso.
2: E o Alexandre também, esse hipócrita.
0: É outro caso.
2: Mas no morro, mas quando a gente tava no morro,
0: aí era,
2: olha,
0: família, né?
2: O Rafinha fazia cada uma no estacionamento.
0: Aí era uma família, até incesto rolava, né?
1: Que isso?
2: Aí era todo mundo muito próximo no morro.
3: Tu pegou o morro?
2: Peguei o morro.
0: Era tão feliz que acabaram com a nossa alegria, né? Inveja, na real, né? Acabaram por inveja, né?
3: Ah, mas o morro tá legal, né? Tá limpada lá. Nós somos no morro ano passado.
0: Ida,
3: mas tá limpada.
0: Tá rolando mais um documentário exclusivo, original da ATL TV, de novo na locação da Rádio Atlântida do Morro. A famosa Atlântida do Morro. Tá rolando.
1: Certo?
3: Que saudade que eu tenho.
0: Vamos em frente com os destaques do Pretinho Básico. Eu acabei nem concluindo meu raciocínio, mas é normal aqui neste programa que eu não conclua o meu raciocínio.
1: Não, mas aí é déficit de atenção total.
2: Não.
1: Arrancou falando uma parada.
0: Vocês são meu. Vocês me interrompem e o déficit de atenção é meu.
2: Eu tava construindo um raciocínio junto.
0: A gente não ia estar discutindo. Não, tu tava falando.
2: Não. Dessa vez não.
1: É aí que tá o lance. Nós não interrompemos ele.
0: Vocês não me interromperam. Eu me perdi porque eu sou débil mental mesmo.
3: Não, isso não.
0: Tá certo.
3: É o débil mental, não?
0: Não, posso ser, não.
3: Olha pra mim. Não, ninguém é débil mental.
1: Não, ele é um pouco, todo mundo é um pouco.
3: Não, isso é ninguém é débil mental. Tu só foi mongolão. É isso.
0: Tá.
3: Olha assim, ó. Conclua.
0: Não vou concluir. Caminhão de Tadalafila tomba.
3: O Lelê tomou 3 Tadalas de uma vez.
0: São flagrados roubando a mercadoria.
3: Mas ia fora, isso aí, isso é.
0: Não ia fora. Eu ia recolher e levar de volta pro lugar.
2: Ah, que dureza, meu.
0: Um caminhão. Sabe que pensamento é esse? Sabe que pensamento é esse teu?
1: Deixa que é pensamento.
3: Foi comigo,
1: tá? É contigo. Olha pro cara, ele tá falando falar. Contigo, não.
2: Sem personagem.
0: Eu não vou nem falar que tipo de pensamento é esse.
3: Pode me xingar, só me tira uma dúvida. Tá escrito Tadalafila ali no coisa? Ou eu tô enxergando mal?
1: Tá enxergando mal,
0: isso tá de óculos. Tá escrito Tadalafila.
2: Mas é que foi o da Pena que escreveu.
3: Não.
0: É que isso aí certamente é o portal de onde a gente tá tirando a notícia.
2: Não. Isso é só um print de um stories. No caminhão tá escrito corretamente.
0: Tá bem. O cara que escreveu errado.
2: Pernambuco.
3: É a nossa fonte.
2: Um caminhão, é só a ilustração.
3: O cara que escreveu Tadalafila.
1: Tá, mas
0: bom,
1: aí
0: o questionamento não é pra mim, é pra produção.
2: É que é só a ilustração.
0: Quem eu confio plenamente pra fazer a produção do programa.
2: É só a ilustração. Um caminhão se acidentou na rodovia de Pernambuco.
1: Como é que ele tá?
3: Tá precisando de uma doação, gente.
0: Tá amarelado, Vini Júnior.
2: É mais forte que eu.
0: Desculpa. Eu sei.
3: Mas foi boa pra caralho.
0: Não precisa muito.
3: Foi muito boa.
0: Oi? Desculpa.
2: Foi boa. Desculpa.
3: Tá pedindo óleo, galera. Aqui.
2: Ele tá com a direção meio dura.
0: Continuando então, Gomes.
2: E aí, justamente por ter grande parte da carga ter tombado, isso chamou a atenção de transeuntes. E isso é o meio de uma rodovia. Então os carros foram parando e as pessoas foram pegando a mercadoria.
0: Que legal.
2: E jogando no carro e já acelerando. Então,
0: que legal.
2: Foi todo mundo meio que fazendo isso no meio.
0: Que legal, que orgulho.
3: Tomaram
0: tadala. Que bonito, que orgulho pra uma mãe. Que coisa maravilhosa, que coisa maravilhosa. Olha que delícia.
3: Um pouquinho de água, para tomar um tadala.
0: Isso não revolta vocês?
3: Não.
1: Sim, ele cantando, sim.
0: Não, além dele cantar, a atitude das pessoas não revolta vocês, não incomoda vocês.
2: E todo caminhão que tomba é isso, né?
0: Porque o nome disso é chinelagem.
1: É verdade.
0: É chinelagem.
3: É um povo sofrido, né?
2: Tá, mas isso é tadala, não é comida.
1: É, se fosse frango, até entenderia. Entendeu?
3: Que saudade.
2: Ah, de qualquer jeito, pessoas, não dá pra roubar a mercadoria tombada.
1: Não é roubar.
2: É óbvio que é roubar.
0: Até que não é roubar, Rafael.
1: Eu tô falando do frango.
3: Não, mas agora
1: eu... Pessoas que passam
2: fome. Mas é o frango vivo ou o frango...
0: Olha só.
1: Não, o morto.
3: Eu tenho uma indagação. Se no acidente o motorista cantar pra subir e ficar só o caminhão lá tombado e o motor...
2: É pior ainda.
1: Não, o que que tem a ver o motor?
0: Qual é a diferença?
3: Se ele tá vivo, ele pode sair no soco contigo. Se ele já pereceu, talvez não haja esse...

0: problema.
1: Essa eu não vou contigo.
2: A carga tá segurada, ele não vai sair no soco contigo.
0: Então eu já
2: a questão não é.
1: Meu Deus do céu. Ainda...
0: Vocês nunca passaram dificuldade? Vocês são riquinhos aqui, né?
2: Então deixa roubar.
0: Da Coriga, o outro.
1: A frase do cara, então deixa roubar.
2: Deixa roubar. Tá
3: tudo errado,
1: deixa
3: velho.
1: Roubar é morte.
3: Pelo amor de Deus, velho.
1: Nós falar isso no Pretinho.
2: Não, não fomos nós quem falamos, né? Não fomos nós quem falamos, desculpa.
1: Não, mas pela regra, um faz uma cagada.
0: Ah,
2: é a nossa regra. Eu discordo, né? eu não consigo concordar com isso.
1: Não, eu também não concordo. Só se fosse frango pra quem tá passando.
2: É por uma questão
1: fome.
2: Mesmo assim, de educação, sabe? De origem, não consigo concordar.
0: Eu tenho educação.
2: Mas roubaria uma carga de Tadala.
3: Aí, cara, querendo.
0: Ah, mas essa, tu vai ter a minha idade, tu vai me entender.
2: Não, eu tenho o dobro da tua idade.
3: Do Ivan, não, não. Do Ivan, não, né?
0: Tô com 7,2 bem vivido aqui, ó. Voando, tô dando 3.
3: Por quê? Tu roubou aquela mercadoria?
0: Não, 3 por ano.
2: Próximo destaque do Pretinho.
0: Caminhão de frango.
2: Após 36 anos ouvindo. Vamos de novo. Eu fiquei perturbado com o que aconteceu aqui nos últimos minutos. Após 36 anos ouvindo que era parecida com a prima.
0: Ah, mas como tem parecida com a fulana?
2: Mulher descobre que o pai da prima também era seu pai.
3: Pai da prima era tia.
2: Desculpa. Não, era...
3: Alô, maionese.
2: Era o tio era que era pai.
3: Ah, tá.
0: O tio é tio?
4: Temos uma traição, então, aí.
3: Exatamente, Lelê.
0: Exatamente.
3: A Casey.
2: O perspicaz,
3: e a
2: Lelê.
3: A Lana, que foram criadas como primas, quando foram fazer um...
4: Não, só um pouquinho.
2: Não, só um pouquinho, cara.
3: Aí me xingam. Por que que não separou foto? É por isso que eu não separo foto.
2: Só um pouquinho, vezes. Cara. E sabe o que que é o pior de tudo? Eu vou fechar o microfone. Tira o fone.
3: Desgraçado.
2: Tá, e eu escuto como?
3: Ah, tu fica de fora, vai. Bota a mão na boca. Olha aí,
2: tá. A tua expressão foi... Segue aí, Gomes, por favor.
1: Ah, não, mas daí ele viajou.
2: Não. Não.
1: Viajou. Tu não tá bem.
0: Obrigado,
2: mas... Nega pra mim, olha pra mim, nega.
0: Claro que não.
2: Vai.
0: Nós vamos brigar.
3: A Casey e a Alana eram primas.
2: Tá.
3: E aí, um belo dia, uma das duas conversou com a outra. Pô, eu tenho a impressão que a minha mãe um dia falou sobre um caso de traição dela. E eu tenho a impressão que foi com meu pai. Uau, pelo que ela falou. Mas eu não tenho certeza. E aí, logo após, uma delas precisou fazer um procedimento cirúrgico. E elas foram ver se eram compatíveis. E não é que elas eram compatíveis, elas eram extremamente compatíveis, de um jeito que primos situação, não deveriam ser. E aí a médica disse pra elas: olha, vocês são irmãs? Não, mas não tem como. E aí fizeram um teste de DNA com o tio, que
1: ele é
3: no
1: o
3: caso, pai de uma delas só.
0: Eu é o pai!
3: E descobriu que o tio era pai das duas.
0: Rapaz!
3: Só que a mãe.
0: Parabéns pro
3: e
0: papa.
3: O pai, entre aspas, traído.
2: O corno.
3: Já faleceram.
2: Então agora não tem como buscar a prova não dos nove, a prova da janela.
3: Não tem como. Como buscar.
2: Tem, né?
3: Não tem. Porque
2: não tem como
3: é que o
2: confrontar, né?
3: É, porque o exame de DNA...
2: A cariação.
3: Como o DNA em comum das duas é da mãe, né?
1: Mãe!
3: Nesse caso, pra saber se elas realmente...
0: Quem que é o DNA?
3: Da mãe.
0: Tá? Não, eu já perguntei, não é nem tudo piada aqui, Rafael. Às vezes nós queremos entender a notícia.
2: Não, mas a notícia... Não, só um pouquinho.
1: Ah, ele tem razão, ele tem razão.
2: Não, a notícia tá clara.
1: Não, tá muito clara.
0: Não tá muito clara, tu já atrapalhou na manchete.
3: É difícil a notícia. Não, é que quem atrapalhou foi o Vini dizendo que o tio era que o pai era tia.
2: Eu? Gomes, por favor, eu me atrapalhei na manchete.
1: Não, sim,
2: não, eu não me atrapalhei
1: nisso. Tu te atrapalhou,
3: mas peraí. Que dobradinha vocês estão fazendo hoje.
0: Jogou e nós ainda.
1: É, não, hoje. Hoje é.
2: Em alguém eu tenho que confiar aqui, é no meu produtor.
3: Ah, não, então tá.
0: O cara que fala iPhone.
1: É.
3: Os iPhones.
1: Isso aí. Não, mas cada um, mas tá. E
0: cada
1: aí?
0: Cada uma fila ali.
2: Cara, tá claro, cara. As minas são irmãs e não primas. Ou seja, um dos pais pulou. Lua Cerca com uma das mães.
1: E um morreu, né?
2: Os dois morreram.
1: Tá, então vida que segue, ganhou uma mana. Pronto.
0: Que pecado, né?
5: Mana.
1: Não é,
2: Tá, mas a questão que eu quero entender é o seguinte. A traição
3: de noi com...
2: Parece alguém. Não, é que é o seguinte.
3: A mãe de uma pegou o pai da outra.
2: É isso. Isso que eu quero saber. Tá, beleza. Só que a mãe da outra... de quem que era o parentesco de sangue do pai? Era
1: não, olha como ela tava bem clara a notícia.
3: Elas são meia irmã.
2: Tudo bem, cara, mas o parentesco de sangue do pai era com a mãe ou com a tia? Ou ele pulou? Aí eu não quero saber.
3: Não, Lelê, obviamente ele não transou com a irmã dele.
2: É. Não, tudo bem, cara, mas eu quero saber se as duas mães eram irmãs ou se a outra que ele transou podia ser mulher da irmã da mulher.
3: É que
2: mulher
3: se a mãe de uma ficou com o pai da outra, significa que as mães eram irmãs.
5: Alexandre.
2: Pois não?
5: Vamos nos colocar no papel de quem está no carro.
1: Ah, vai merda, que personagem é esse?
2: Que isso? Claro.
0: Não, só um pouquinho. É o Vinícius Calil.
2: Isso, mano.
0: Ele não é assim.
1: Se sou eu, vocês me chinelem.
0: Para com isso.
2: Mas é que não é tu, é ele. Deixa o cara falar.
0: Mas eu conheço
2: ele. A dúvida que eu tinha, o Rafael acabou de tirar. Então, eram duas irmãs. Uma irmã traiu a outra,
3: é
2: isso?
3: É isso.
2: Pronto, Lelê.
3: Era só isso. Só isso. Fala, Vini. Só que os envolvidos todos morreram, Lelê. E não tem mais como fazer DNA.
2: Safadinho.
3: Isso.
2: Safadinho.
3: Não, dá pra fazer hoje.
2: Fala, Vini. Não, é o Vini que vai falar agora, gente.
5: Era justamente isso que eu queria entender. Não, é sério, cara. Pensa que se nós aqui no estúdio não estamos conseguindo
2: entender. Mas é que agora o Lelê e o Gomes já resolveram, já.
3: Beleza,
1: mas
5: é que foi no time que eu fui interrompido e aí o Lelê...
3: É que a gente é mais burro que a maioria.
1: O programa é assim, todo mundo interrompe.
2: Não, cara, eu não tô, mas eu garanto que um monte de gente tinha a mesma dúvida que eu.
1: Exatamente. Ah, daí ouve o podcast depois.
0: Volta na live.
1: Né?
2: É.
1: Tem um podcast pra isso.
2: Claro.
0: Mas fica tranquilo, Alejandro. Não, vamos ficar tranquilo. Alejandro. Quinta-feira, Alejandro. Pô, TBT, vamos se emitir hoje. Gelinho?
2: Tá bom. Ai, tiozinho.
0: Onde tu quiser, tu escolhe o lugar e eu vou contigo.
2: Não, vamos no pra centro. Onde hoje. Eu quero ir, tu não vai comigo.
3: Clube das Mulheres.
2: Não, casa, eu quero ir pra casa.
0: Ah,
2: eu
0: hoje quero que tu vá hoje comigo. Hoje é panqueca, eu não vou.
2: Hoje é panqueca. Panqueca não. Pra chegar em casa com uma panqueca. Bota uma pra nós então aí, Lelê. Como é? Pô, piorou essa foi uma cena aí, Lelê. Cara, tá horrível. Cara,
3: que loucura isso aí, Lelê.
2: É, cara, é uma situação, né, bem complicada mesmo, cara, porque esses avisos que chegam aqui nos aplicativos de previsão do tempo, né, cara? É impressionante, mas vamos lá então. Vamos quando lá. Eu ouvi o programa. Boa, então. Aqui, ó, esse material aqui ele é um pouco mais antigo, tá? Foi da terça-feira, mas ele não foi lido, né?
1: Não sei, Lelê.
2: Não foi lido, não.
0: O material ouvindo que tu não sabe, imagina mais aqui.
2: Ouvindo o programa desta segunda-feira, das 13, ouvi um mangolão falando que não sabia o que fazer com a mina, que não correspondia os sentimentos dela e pipipi popopó. Ouvindo isso, vim aqui registrar o meu relato. Tenho 30 anos, me separei de um casamento há quase 2 anos, passei por essa fase de ficar com pessoas maravilhosas e não conseguir corresponder o sentimento que elas tinham por mim. Comecei a sair, ficar com pessoas diferentes frequentemente, mas para conseguir um carinho no amigo, era um empenho, conversas, atenção e principalmente a mascada Illuminati.
0: O carinho é
2: coisas que me desgastam. No amigo. Eu tô lendo o e-mail aqui, né? O rapaz se referiu ao Bilal como amigo, né? Então vamos lá.
3: Deixa o cara.
2: E principalmente a mascada Illuminati, coisas que me desgastavam física e emocionalmente. Foi então que descobri um site maravilhoso, no qual você vai lá, paga e fica com mulheres maravilhosas. Faz o que tem que fazer, sai feliz e vai embora. Se tu tá indeciso e não sabe o que quer, contrata um profissional e não brinque com o sentimento de outra pessoa. O mundo é uma bola. Queria a opinião dos Tigres do Porã. Rafinha, os tigres do programa. Rafinha e Porã.
5: Os Tigres do Porã.
2: E do velho sem paciência, que é o Lelê. Estou certo. Desculpa o e-mail longo, obrigado por alegrar meus dias. Rafinha, manda um mãe pra mim aí.
1: Mãe!
0: Não Rafinha, é Rafinha, vale R$1.000.
2: Vai assumir agora esse bordão, então. É. Não, mas eu acho que é isso aí, cara. Pra não ficar brincando com os sentimentos aí, né, das pessoas, ele pode, contratar profissionais. É isso aí.
0: R$1.000. Certo. Qual a pergunta que o Lelê fez, Rafinha?
1: Que a gente deve aconselhar o ouvinte.
0: Do
1: que tu gostaria, Alex?
2: De ir embora.
1: cara, eu confesso que eu não prestei atenção no e-mail.
2: Eu vi
1: tudo.
2: Todo mundo viu.
1: Tu e o Gomes no celular.
2: Estávamos falando
3: Fetter me mandou uma mensagem.
5: Qual era o assunto?
1: Vocês mandam mensagem durante o programa?
0: Sim,
1: Mas aí não pode, né? O Léo me manda uma mensagem.
2: Deixa eu te falar uma coisa, ele é o produtor do programa. Eu sou o quê? Quem eu sou do programa?
5: É o âncora do programa.
2: E qual é a relação que o âncora e o produtor têm?
1: Não sei.
2: De amor. Direta sobre o programa. Direta sobre o programa.
0: Eu tenho uma informação. Se ele te der uma carona, e botar DJ bobo, não entenda mal.
2: Só um pouquinho.
5: Tá, eu não vou beijar ele.
2: Só um pouquinho. O que que houve, gente? O que que o homem está mandando?
1: Fala, fala.
5: Ele tá rindo das piadas aí que a gente tá fazendo.
0: Killer, tá killer, killer, the little ball.
1: Eu tenho uma informação.
2: Qual é a informação, Rafinha?
1: Porque, na verdade, a audiência me mandou.
0: Peraí, tem uma informação, break news.
1: Recebi várias mensagens. Tá. Eu não sei.
0: O que que eles têm mandado?
2: Onde, onde vieram as mensagens?
1: No Instagram.
2: No Instagram.
1: É a única rede social que eu...
5: Tá, o TikTok, meu público, tu não tem.
1: Tá, tá, não tem
5: Tinder, TikTok.
2: Deveria.
5: Não tem. Só TikTok. Deveria que ele usa pra dormir.
2: TikTok, Blue Sky. Deveria ter várias, todas.
1: Tá, mas eu não tenho.
5: Eu Tinder, né?
1: Não, X eu tenho.
0: Tinder ele tem.
2: Grindr. Fala, Lelê.
5: Lembrei de ti hoje. Não, que aí, tem uma
1: informação.
5: Um stand,
1: segura um
5: tem
1: pouco, Lelê. Não, eu chamei informação.
2: Não, segura tu. Fala, Lelê.
5: Tem um stand da FIFA em frente ao outro, à estação de trem World Trade Center,
2: tá,
5: que é chamada de Clubhouse, FIFA Clubhouse.
2: Ah, é. Legal.
0: Tava cheio?
1: Legal.
5: Tinha uma fila ali,
2: Obrigado, Lelê.
5: O que é?
2: Qual a informação, Rafael Menegazzo?
1: Estão dizendo que o notícia do caminhão é fake, né? Sério? Que foi gerado por IA.
0: O Gomes tomou três tadalas de uma vez. O Gomes tomou três tadalas de uma vez.
1: Eu recebi uns 10 diretos, cara, meu. Diz que é fake. Bah. Agora não sei.
2: E cabe, agora, meu?
5: Cabe a quem acusa.
0: E agora, galera.
2: Cabe a quem acusa,
1: cara,
2: o ônus da prova. Eu confio na minha produção.
1: Não, mas eu não disse que eu não confio. Outro dia eu dei uma informação.
2: Eu acho
1: que
2: eu
1: o cara
2: acho,
1: tinha
2: mínimo...
1: morrido e ele foi lá, pesquisou e realmente tinha morrido. Magrão do tiro do peito.
2: Acho no mínimo desconfortável.
1: Ah, não,
2: tu questionar a produção assim ao vivo.
1: Não, então tá. Então quando eu trouxe o troço que era...
3: Pode ser fake, eu pesquisei, eu achei que podia ser fake, mas eu achei em dois portais e tava lá nos dois portais.
2: Quais portais?
1: Putz, mas tu achou que é fake?
5: Notícias da hora,
2: pro.com.br. Notícia Kentucky.
3: Não, não vou falar, porque agora se for fake eu vou queimar o portal.
5: Ah, mas queima?
3: Não.
5: É uma casa?
1: Mas se o portal dá notícia fake,
2: não precisa queimar, só para de seguir. Fala aí da pena.
0: Bom. Primeira coisa,
2: isso é o quê? Jornalista vai trazer informação.
1: Ah, então a minha informação não
2: tu não é jornalista.
1: Mas trabalho vem com
3: comunicação. Eu acho que pode estar certo.
0: Meu irmão,
3: porque eu duvidei também.
1: Ah, não,
2: fala da pena.
1: Beleza.
0: Seu tapa na cara da sociedade.
2: O que houve da pena?
0: Primeira coisa.
3: Eu vou achar o site.
0: Quando tava escrito Tabala Fila, não tinha o Ivan ali alertou.
1: Não, mas eu tô louco.
0: Ó, ChatGPT, caminhão de Tabala Fila é fake? Sim. A história de um caminhão carregado apenas de tadela que tombou é fake. Trata-se de um bebê.
1: Essa é a grande verdade.
5: Eu faria a mesma pergunta três vezes. Eu faria a mesma pergunta três vezes para a inteligência artificial, por experiência própria.
0: É que todos os sites que tem notícia assim é tipo esse aqui, o Vetro falou.
5: Notíciaskentucky.net.
0: Jornalista Zeca.
3: Ah, é onde a produção pesquisa.
2: Porra, produção, mas também aí não dá para te defender, né, produção? Eu boto aqui a minha mão no fogo por ti, produção.
1: Mas eu não quis prejudicar ninguém, eu só trouxe
5: mas
1: uma informação.
5: Então
1: você
5: tava mexendo no celular durante o programa.
2: Tá, isso é uma verdade também.
0: Ah, na moral, vai, desculpa, eu vou enredar. Eu vi o vídeo aqui. Porra, não é que IA, é IA pra cacete.
1: Ah, não, mas peraí.
0: Olha o vídeo.
2: Ah, não,
0: mas peraí. Não, meu, sério, é muito IA.
1: Não, só um pouquinho. Ah, a Lívia diz que isso é falso, cara.
5: A casa vai cair.
1: Ah, não, porra, velho.
2: Amarelinho pra ti, né,
1: agora? Olha isso aí, velho.
5: Deixa eu ver. Deixa eu ver.
1: Não, não.
5: Toca aí, deixa eu ver.
2: Ah, pelo amor de Deus, cara.
1: Essa é a grande verdade.
5: Não, deixa eu ver.
1: Ah, para aí, velho.
2: Não, vamos, eu quero o original, o bordão com o original. Neto, por favor, Neto.
1: Vai.
2: Neto.
1: Acorda, imbecil.
6: Olha só, garotinho Rafael Gomes. Isso aqui enganaram você, garotinho. Que enganaram o Ronaldo lá com as gurias. E essa não é a grande verdade, ô Rafael Gomes. Isso aqui é fake.
1: Ah, não, e aí, velho?
5: Vai a merda.
2: A Malena é toda?
1: Não, cartão. Ah, não, porque eu sou X9, eu só dei uma notícia que a audiência mandou.
5: Não, que vergonha.
1: Agora, eu pesquiso aí, eu vejo que isso é fake.
2: Tá bem, é verdade. Agora, e se tu vê que é fake e ele não vê que é fake, eu tenho um problema.
1: Tem,
2: né? Tem um problema.
5: Acho que tem,
2: Eu tenho um problema.
5: Mas é que assim, irmão, o vídeo...
1: Não, é do
2: uma grosseria. É ridículo.
5: Não, ô meu, sério. Não, e assim, e tu vê que não tem, não, cara, não, uma caixinha, pra quem não tá vendo, é uma caixinha.
2: Isso aí é um Ozempic.
5: Cara, pô, Lelê, por favor, se tu puder ver o vídeo, eu queria a tua opinião.
2: Não, tá louco, porque, ô Gomes, cara, tá? Não, boa, que decepção, foi...
5: Eu sinto Gomes. Muito, às vezes acontece.
2: Que decepção,
5: é que tu Gomes. Tem que entender que isso é o produtor do Pretina, é bem...
2: Bem-vindo, Rafael Gomes. Tá bem-vindo, Rafael Gomes, seja bem-vindo ao clube. Que loucura! Bota uma pra nós então.
5: Eu vou mandar o vídeo na live.
2: Manda
5: o vídeo,
2: live.
5: Tem que ver.
2: Manda na live o vídeo pra gente, porque não, nós temos que exorcizar esse momento no programa.
1: É muito, o vídeo é muito tosco.
2: Tá louco, Gomes. O que aconteceu contigo, Gomes?
5: Acontece.
2: Isso aí. Tem pinta de mangolão, jeito de mangolão, ele é mangolão, Gabardo!
5: É que vem as notícias que é a cara do programa, o cara nem pesquisa, o cara só bota.
1: Ah, não, mas daí o Fede disse que bota a mão no fogo, tem que pesquisar.
5: Olha a mão dele como tá.
2: Queimou. Oh, chamuscou aqui, ó.
1: Meu Deus, vai queimar de novo.
5: Chamuscou aqui, olha esse chinelo aqui.
1: Cara, e eu trouxe com o maior cuidado. Tão dizendo que era fake. Eu não detonei ninguém. Eu disse, ó.
5: Mas quando tu viu o vídeo?
1: Agora, quando eu vi o vídeo, eu fiquei com.
2: É, eu fiquei com vergonha. E outra, quero pedir desculpas ao povo brasileiro, né?
1: Porque quem paga o vale é você.
5: Pague o vale, mas você vamos também.
2: Combinar. Se fosse real, seria real. Seria real. É óbvio que a galera ia se grudar.
5: Mandei live, tá na live, já mandei no WhatsApp da live.
2: Nós temos aqui o depoimento de Léo Oliveira, que disse que ia se grudar nas caixinhas de Tadala.
5: Deixa roubar.
1: Isso aí. Aí a próxima frase do homem do cartaz.
5: Deixa roubar. Salvamos ele.
1: É o gordo.
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5: A barbaridade, meu amor. Seu tapa na cara da sociedade. Pela tela aí, a imagem pra você
2: ver. Olha lá, o vídeo. Da galera não, roubando Tadala no caminhão que tombou. É óbvio que aí, pelo amor de Deus,
5: cara,
2: que
5: negócio
2: ridículo, bizarro.
5: Não, o tiozinho com três pernas. Não, tem um tiozinho que ele vai pegar as porra com a mão ali. Tadala. E aí, quando ele puxa a mão, tem uma sacola na mão dele.
2: Pronta já. Se materializa ali já. Tá louco, Gomes. Que vacilo, Gomes.
5: Acontece.
2: Cara, que vacilo.
5: Cara, isso aí é assustador. Veio agora. E aí, Lelê? Olha lá, o veio com a sacola. Não tem sacola.
2: Bah, que vacilo, hein, Gomes? Netflix. Pelo amor de Deus, velho. Tá louco.
5: Tava estranho desde o Tabala, fila. Eu falei. Não, mas isso aí...
2: Tem um e-mail aqui pro Rafinha sobre olhos cor de mel, já matando esse assunto aí do Tadala, que é fake, não vamos dar muito valorização.
1: Vem no assunto que é verdadeiro.
2: Cala a boca,
1: olhos
2: deixa eu falar.
1: Olhos cor de mel.
2: Não vamos valorizar muito o que é fake.
5: Não, já que o assunto é fake news.
2: Olhos cor de mel. Já que o assunto é fake news. Boa tarde.
5: Boa tarde.
2: Concordo com o Rafinha. Ele tem os olhos cor de mel. Se é qualquer outro integrante falando que tem os olhos cor de mel, o Rafinha iria esculachar de putão, mandar tomar jeito de homem.
1: Verdade. Jamais.
2: Pega leve aí, Patrick Swayze, depois da químio.
1: Aí é grosseria total, né? Bah. Mas eu vou ficar em tela, mas... Não, isso aí. Aí, olha como ele gosta lá, ó. Quando é ele, barro.
2: Eu achei engraçado.
3: Agora o cara derreteu.
1: Não vale ser o bem solo do programa.
2: Eu achei engraçado.
0: Em 4 anos.
2: Pega leve aí, Patrick Swayze, depois da química. Sou fã do anão, manda aqui Eduardo Correia.
1: Isso que é fã, né? Isso é fã mesmo.
2: É o ouvintão do programa, né, cara? Tem a manha do programa.
1: Ah, depois da química deu ruim, né?
2: Ai, que loucura.
1: A gorda da sala disse.
0: Aí sim, pô.
1: Gente,
2: não, que tu vai meter ela.
1: Não, tem uma piada.
2: A gorda da sala disse, vai. Abre aspas para a Rafinha e a gorda da sala.
1: A piada que o Nai John Silva mandou.
0: A gorda da sala. Nelson Rodrigues escreveu a gorda da sala.
1: Nai John Silva mandou essa piada.
0: Oh, Nai John.
1: Piada para o Rafinha. A gorda da sala disse, gente, acho que estou com febre. Aí o Rafinha olhou bem sério e respondeu, febre.

0: Mas todo mundo sabe que você não aguentava mais disfarçar o puxa-saquismo e criou o Sandrinho.
1: Tanto que às vezes... o que tu leu aí não é o artigo definido singular masculino. É, como é que fala? É uma expressão para chamar a atenção. Ô, Gordo Gomes!
2: Não. Interjeição.
3: Não, acho que ele estava apontando como o Gordo Gomes.
1: Exatamente. Eu acho que ele está pontuando o Gordo
2: Gomes. Advérbio de lugar.
1: Mari também. Você
0: entendeu a frase?
1: Não. Eu.
0: Quer que eu comece de novo?
1: Quero.
0: Gordo Gomes.
1: E o O?
0: O Gomes.
2: Tem ou
0: esse
2: não tem
0: garotão o? Aqui. Puta, que tem GG Gordo Gomes. Eu preferi o Gordo Gomes.
2: Tá. Ah, então tu botou.
0: Todo o mundo sabe que você não aguentava. Exato. Mais disfarçar o puxa-saquismo e criou o Sandrinho. Tanto que às vezes você sai do personagem sem perceber. Mas parafraseando Rafinha, vulgo Minimeia, que pica fria essas listas de músicas. O programa vira lista mais classificados e acabou o programa. Vini Moura.
3: Ah, é pra todo mundo, pra você que era só.
0: Sim, sincericídio, cara.
3: É que eu entendi programa. Que era um sincericídio só
0: não
3: pro
0: Não tá prestando atenção.
3: Não, tu não lê
0: direto. Vini,
3: não,
0: Vini, não... Vini. Direto e reto. A sequência correta é a seguinte: piada, risada e não o contrário. Rafinha, o magnímino.
1: Magnímino.
0: É.
1: Magmínimo.
0: Magmínimo. As crianças não amam o mestre. Elas não entendem. Né? E você não precisa estar sempre envolvido em todos os assuntos.
1: Ah, isso a gente fala pra ele, mas ele fica brabo.
0: Vai me atrapalhar no e-mail?
1: Desculpa.
0: E definitivamente fica com o mestre o Fê, que a imitação não deu. E acabou, amigo. Galvão, né? Tá estourado. Gordo Léo. Você é a alma da dinâmica do programa, mas a alma tá saindo do corpo junto com os quilos eliminados. Os personagens estão se atropelando. Lembra do timing. Seja um gordo raiz com piadas e tiradas inteligentes no momento certo. O programa não precisa de ter dois Rafinha.
2: Vê que no teu derretendo do gordo
0: vai te derreter. Lele, traga um pouco do ranço do Bola nas Costas. Confesso, mas seja apenas o véio. Tais ficando pilhado demais com os quinta série. Toda tirada dos caras você quer tecer uma tese pra explicar, seja sucinto ou manda logo todo mundo a merda. A idade permite, Leandro. Adams, mas diferente
1: do Lelê. Eu amo a quinta série.
0: O Adams é diferente do Lelê. Trago junto a simpatia do Bola, mas acaba aí, Jorginho, não é legal. As piadas são ruins, mas te apega no Antelock. Esse sim ficou genial.
1: Sim, mas agora não faz mais sentido.
0: Neto Fagundes, confesso que é difícil queimar o esplendor da cultura gauchesca do programa. Mas tem que dizer, tais parecendo humor zorra total. É só bordão. Ai, paizinho, aceita a moto. Quê? E por aí vai. Introduza mais histórias do nego velho no programa. Cara, é o primeiro cara que eu vejo detonar o Neto.
2: E falou de três bagulho engraçado pra cacete, é. Pra não faz sentido.
0: Magnânimo, o mentor, o cara que quer largar, mas não larga. Para com Observe Neto Fagundes. Primeiramente, programa de rádio. Não dá pra observar. E antes que alguém fale que tem live.
1: Muito bem colocado isso aí.
0: Não
1: é colocado, bem colocado e eu vou explicar.
0: Não, né? Terminou.
1: Não importa. Não é bem colocado. Quem deve observar Neto Fagundes é os presentes na mesa, os presentes na sala, não é o ouvinte. E ainda assim, o ouvinte que pode ver o programa pela live, pela tela, ele pode sim observar Neto Fagundes, Lelê.
4: Mas tu sempre diz pra gente priorizar o ouvinte, não quem tá vendo pela tela.
1: Lelê, telespectador. Na primeira instância, Lelê, é quem está dentro da sala deve observar Neto Fagundes.
0: Lelê,
1: verdade.
0: Não precisa tecer uma tese sempre pra explicar alguma coisa. Voltando aos seres...
2: Só o timezinho.
0: Peter, antes que alguém fale que tem live e as observações são para o restante da bancada, o legal do programa é a bagunça desenfreada que te faz querer largar. Piadas e cutucadas à parte, sempre escuto na volta do trabalho neste trânsito de Floripa. Abraço, vida longa, o Thiago Padilha.
1: Valeu, boa, Thiago. Obrigado aí pelo teu e-mail, irmão.
0: Obrigado, irmão.
2: Dia 20 em Floripa, hein?
1: Dia de novembro. Padilha. Dia 20 de novembro em Floripa.
2: 20 de novembro. Show do pretinho.com e amanhã show no Boteco em Canoas.
0: Boa. Ah, é verdade.
1: Muito bem. 11 minutos para 7. Tá na hora de fazer os classificados do Pretinho para CCGL e outras. As listas são espetaculares.
0: Mas foi ouvinte.
1: É verdade. Falando. As listas são maravilhosas. Não gosta da música da lista quem não gosta de música.
0: Até as músicas ruins.
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4: nome?
5: Um apartamento.
0: Apartamento.
2: Apartamento mesmo.
0: Não gostou?
5: Não tem mais carro.
0: Tu não gostou que vamos vender um

0: apartamento.
1: Faltando cara, cabo. Pra mim pouco me importa se tu gostou ou não, se nós vamos vender o apartamento. Mas
2: isso? Ele tá tri bem hoje.
3: É, não. Alô, maionese. Ah. Fala, pretinhos. Alô, oportunidade pra quem quer ser vizinho do Lelê.
4: Olha aí, eu quero.
3: Vendo sim. Apartamento totalmente mobiliado, com 2 quartos e garagem coberta no bairro Igara, em Canoas. Ah, o apartamento tem 59 metros quadrados, fica no último andar da torre, com uma vista linda e aquela paz de nunca escutar vizinho arrastando cadeira de madrugada. E vai é ser importante. Vendido todo mobiliado.
2: Aí é legal que o cara não passa trabalho. Isso é bom.
3: É porteira fechada mesmo. O imóvel conta com móveis planejados, cozinha completa, sala mobiliada.
2: Colchão novinho, sofá, nunca fizeram nada ali, hein?
3: 2 banheiros mobiliados, 3 ar-condicionados split, varanda com churrasqueira, cama queen com box baú, Sprite. Armários nos quartos, geladeira, oh. Cooktop, lava-roupas e lava-louça.
4: Cooktop.
3: É literalmente só entrar e morar.
4: É um bom lugar pra recomeçar esse aí, hein?
3: É? O condomínio tem tudo que precisa.
2: A dica.
3: Piscina, academia, salão de festas,
0: vizinha.
3: Playground, bicicletário. Localização ótima, com academia e padaria em frente ao prédio.
4: As coisinhas. Se não rolar na academia do prédio, rola na academia da frente. Ou na padaria.
3: Farmácia na esquina.
2: Olha os guris.
3: Além de ficar a poucos minutos do Parque Shopping da Ubra. Valor... R$410 mil.
2: Quantos metros quadrados?
3: Quanto? Desculpa. 59.
0: Ah, já tá caro.
3: Pode repetir o valor? 410.
2: Desculpa, é que veio os móveis.
4: Mas tá todo mobiliado, cara. Só entrar e morar.
0: Não, é grande ou a pena?
4: É porteira fechada.
2: Não, mas pensa que tem os móveis. Que tu fosse comprar tudo aí, ia sair caro.
4: Não, mas, ô, cara, é outra configuração de móvel hoje em dia. 50 e poucos metros quadrados, é um estúdio, tem de tudo dentro.
2: Isso é pro cara que tá solteiro, levar o pessoal, fazer um...
0: Isso aí pra tu fazer um H, primeiro
4: não é pra tua fase da vida agora.
2: Tu tá veterano, tu não pega mais ninguém.
0: É, sushi, vinho branco e caixa.
4: Não é pra tua fase agora.
0: Eu tô
4: apaixonado pela família.
2: É o cara aposentado,
4: Nós, óbvio.
2: Chiquinho mole. Não tem tudo tá morto.
4: Chiquinho mole. Sim, aliás, aqui na mesa, eu, tu e o Lelê temos essa mesma vibe.
2: Mortinho.
4: É verdade. O Moran, talvez. Não, tu não. Vocês, o resto é tudo
0: não,
4: fumando.
0: Não, só tem um vivo.
4: O resto é tudo fumando.
3: Só tem um que tá vivo.
2: Já tinha meu
3: de resto, é tudo morto. Show de intervalo, ó. Calma, eu não dei o contato. Do
4: eu
3: cara.
4: Pega calmo, cara.
3: É um apartamento.
4: Nunca me viu nervoso.
3: Completo, com móveis elétricos e a preço de apartamento vazio.
4: Móveis elétricos?
3: Móveis e elétricos.
2: Móveis assim, ó. Ei! Eu sou micro-ondas!
0: Eu sou roupeiro!
3: Mais informações no arroba AP com P mudo. Ponto Igara.
2: Igara.
3: Vai lá. AP.Igara. Abraço, pretinhos.
4: Ah, é amarelinho pra ti, Vi.
3: Tá
4: e amarelinho pra ti
3: tá
4: também.
3: Tá expulso Léo também.
0: Não, é azul.
3: Não, é os dois expulsos.
2: Não, tem que
0: pegar. Peraí.
2: É, não. Peraí.
0: Manda nisso aqui ou eu?
2: Não manda nada,
0: rapaz.
3: Eu tô só avisando que os dois já tinham amarelo.
2: Aqui eu não tenho amarelo.
0: Mas pode ser azul.
2: Amarelo que eu tenho,
0: mas pode ser azul, cara.
4: Olha só, o Léo não tem amarelo. O Léo não tem amarelo.
0: Tu tirou o meu amarelo.
4: Eu não tirei. Não,
0: tu falou assim.
4: Não, eu não tirei teu amarelo.
2: É expulso o Gomes, ele tá enredando no programa.
4: Não, é só, é o Vini o expulso.
2: Não, tá bala fila.
4: Não, é vermelho.
0: Olha só,
4: é,
0: o produtor traz uma precisa. Fake news.
4: Só um pouquinho,
2: eu levei amarelo.
4: Gente, só um pouquinho, vocês estão loucos. Vocês estão tudo loucos.
0: Isso é verdade.
4: Só um pouquinho, fala, Vini.
0: Eu preciso muito voltar no segundo bloco.
4: Por quê?
0: Eu preciso falar um negócio.
4: O que tu quer falar?
0: Não, no segundo bloco.
2: Fala no primeiro.
0: Não,
2: fala agora.
0: Por favor.
2: Vai meter essa
4: pra cima de mim.
0: Por favor, tira o amarelo.
4: Essa, tu vai meter... Calma, só um pouquinho. Agora é ele.
2: Tu não vai ser
4: tu tem um troço importante pra falar que vai mudar a tua vida ou a vida mais importante, a vida de alguém?
0: Pode ser que sim.
4: Não, pode ser que sim. Mas, não,
0: se tu meter uma cagada, nós vamos dar em ti.
2: Tá, não, meu, já tu, valeu.
3: Tu já tá expulso amanhã se tu fizer uma cagada.
0: Não, tem não certeza?
4: Olha só. Olha só. Pode essa sair, por favor.
0: Vai me expulsar mesmo, então.
4: Vou te expulsar mesmo.
0: Vai, é lamentável.
2: Ia mudar a vida de alguém.
0: Eles não te respeitam.
4: Tira o fone e
0: o
4: sai.
0: O Vini deitou na tua cara. O produtor te traz fake news e tu briga com a gente.
2: O errado é o gordo ou
4: não? A culpa é minha, porque eu não sei se é chefe.
0: É isso.
4: O alemão te expulsou. Sou.
0: Vini vai.
4: Você ficou com o
0: Vini vai.
3: Pegue o seu banquinho.
2: Quem que manda pra mim?
3: Pretinho.
2: Beleza. Quem
0: era doação de sangue?
4: Vai, Vini. Vai. Puta, deixa pra mim. Dá pra mim que eu faço. Dá pra mim a doação de sangue que eu faço.
0: Não, agora ele ficou bravo.
2: Não, ele ficou bravo. Sim, porque, e ele falou uma verdade na saída dele. Quem manda é o Gomes.
4: 6 minutos. Oi?
2: Ele falou quem manda é o Gomes.
4: Não, não é sou eu quem manda.
2: Ele não falou isso.
4: Sou eu quem manda aqui. Quer ver que sou eu que mando aqui?
0: Não parece. Não.
4: Quer ver que sou eu que mando aqui?
2: Tá, tô vendo.
4: Quer ver que sou eu que mando aqui?
0: Fala pra mim.
4: Quer ver que sou eu que mando aqui?
2: Vai me expulsar, é? Vai me expulsar?
4: Tá expulso tu.

0: Pode sair, tá expulso.
1: Mas esse é um amarelo, não é expulsão.
0: Eu já tinha um amarelo.
2: Não, tinha amarelo?
0: Não tinha, então tá aqui, agora tu vai ter dois amarelos e um vermelho, pode sair.
2: O cara traz fake news.
0: Pode sair.
2: E pode sair.
0: Pode sair, pode sair. Rafinha, tá tudo bem pra ti? Ou quer sair também?
1: Não, eu só fico.
0: Quem é que manda no programa?
1: É tu que manda.
0: Eu que mando? Tá, legal. Ótimo. Gomes, quem é que manda aqui?
2: É tu que manda.
0: Tá ótimo, então. Sai! Sai, vai, vai. Ó, virou café aí.
1: Mas tu virou café.
2: Virou café. Fé pra...
0: Ah, meu, tu é muito abobado.
2: Meu, virou a puta, é que virou
0: muito abobado.
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0: 7:03, estamos de volta com o Pretinho Básico. Agora um pouquinho mais sérios, eu quero fazer um comentário contigo, Lele. Estávamos Rafinha e eu aqui comentando, te olhando aqui na live, olhando a tua expressão já um pouco, e não é bullying nem demérito. Tá cansado, Lele, né? Tá mais de 30 dias fora de casa, fora da sua cama, do seu conforto, né? Longe da sua família, especialmente do filho. Filho criancinha, pequenininho, ainda dá uma saudade, aperta o coração, né, Lelê?
9: E eu confesso ainda que o seguinte, né, cara, essa diferença de uma hora de fuso, se eu fizesse contato com meu filho todos os dias, eu atrapalharia a logística da mãe dele com ele pra botar pra dormir. Uhum. Então eu tive que abdicar desse contato diário por vídeo pra não ferrar ela, né, que ela já tá com todas as atribuições de mãe sozinha aí. Então realmente eu abdiquei disso, cara, eu já falei isso diversas vezes, saca, velho, viver isso aqui é um sonho, cara, eu sempre quis estar aqui, eu me preparei pra estar aqui durante muitos anos, trabalhei pra estar aqui durante muitos anos, não passei por cima de ninguém, fiz tudo que tinha que fazer, e cara, realmente eu tô vivendo um sonho aqui, cara, mas esse período longo dessa nova Copa do Mundo, eu acho que ele vai pegar muita gente, cara, tem muitas equipes de reportagem aqui que já foram embora, né, obviamente.
0: Sim, claro,
9: muitas.
0: Até
9: e
0: colegas nossos
9: ficando
0: aqui, né.
9: Claro, e a gente tá ficando até o final, porque realmente nós temos os direitos comprados e vamos poder fazer até o final, mas realmente vai ter esse período longe de casa, por mais que tu esteja num hotel de absoluto conforto, sabe? A gente tá conseguindo se alimentar bem aqui, a gente tem nossos momentos de lazer, cara, a saudade casa, ela começa a bater num determinado momento que tu sim, cara, tu te esforça pra estar bem aqui, mas a própria fisionomia às vezes mostra mais do que o tom de voz, né?
0: Verdade.
9: Porque realmente assim, a gente tá um pouco cansado, a gente tem saudade daquelas coisas ali do arroz e feijão, sabe?
0: Sim.
9: Das coisas que não tem aqui, né?
0: Sim.
9: É um sonho, mas é um trabalho também, né, cara?
0: Foi espetacular. Né? Foi porque a gente já tá, né? Obviamente já acabou a Copa, né? Domingo acaba a Copa e tudo volta ao normal e tal. Mas foi um show, cara. Vocês deram um show aí. A galera, a equipe da RBS que foi pra aí, deu um show, velho. De verdade.
9: Tu sabe até, Fede, que um amigo meu comentou comigo esses dias e falou: pô, cara, tu não fez nenhum conteúdo ainda de compras de disco e tal. Eu falei: cara, não fiz porque eu não tive tempo.
0: Não deu tempo, né?
9: Porque realmente a gente não tem, às vezes, o deslocamento. Hoje de manhã até eu fiz pela primeira vez. Eu entrei numa loja de disco com calma, mostrei e tal, porque realmente eu botei na minha programação assim: os últimos dois dias depois das semifinais, a gente vai ter um tempinho a mais.
0: Sim.
9: E depois na segunda e na terça-feira, a gente tem ali algumas horas livres ali, né? Pra fazer umas comprinhas. Sim. E tal, né? Pra levar as coisas pros amigos, antes pra família e tal. Pois é, então é isso, cara. É um trabalho muito legal de fazer, cara, mas realmente, qualquer quieta. E aí eu me lembro que penso muito naqueles caras assim, das bandas, né, Feta, que fazem turnês mundiais. Às vezes os caras ficam 5, 6 meses fora de casa, velho. Sabe? Por isso que muitos dos grandes artistas viajam com a família junto.
0: Exato.
9: Né? Tem grana pra isso, né? Porque daí pelo menos faz uma diferença. Né?
0: Olha, Lê, muito bom. 7:06, vem aí mais um campeão de audiência na programação da Atlântida. Vota então, Lele. Quem é o craque do episódio pra ti hoje?
9: Ah, eu ia votar no Vini. O Vini tava bem, o Léo tava bem também, mas eu vou votar em ti pela autoridade.
0: Obrigado, Lele.
9: Como árbitro.
0: Às vezes é preciso, né?
9: Às vezes é preciso dizer, né? Aquela arbitragem meio assim do Infantino, assim, né? Uh-huh. Mas enfim, né? Mostrou a que veio, né?
0: Muito obrigado, Lele. Muito obrigado. E leva o teu voto, Rafinha Menegaz, vai pra quem?
1: Eu gostaria de ser o último hoje.
0: Não vai ser, cara. Vota agora.
1: Não tem como votar em ti nem no Gomes.
0: Meia dúzia do que você não quer votar.
1: Não, vou votar no Lele. Não, vou ter que votar no Lele. Não tem como votar.
0: Votou no Lele, então.
1: Tu foi completamente perdido na arbitragem. A produção traz fake news. Tu expulsa jogadores. E aí ganha voto. Tá tudo errado esse programa, cara.
0: Beleza. Teu voto é no Lele.
1: Como eu acabei de...
0: Gomes, vota em quem?
10: Eu voto no Lele. Gostei do desabafo agora, assim, mostrando a realidade, verdade. Mostrando a verdade, mostrando o ser verdade, humano por verdade, trás verdade, da Copa. Eu gostei,
0: Lele. É verdade. E pelo mesmo motivo, eu também voto no Lele, que leva o troféu de craque deste episódio. Parabéns, Lele. Merecido demais. Obrigado pela sua audiência, querido ouvinte. Obrigado. Do Pretinho Básico da Atlântida. Obrigado, Lele. Pra você que nos compreende, você que conhece a vibe do Pretinho Básico. Amanhã a gente vai voltar 1 da tarde. Volte com a gente. Um abraço. Bora. Rui pra ti amanhã.
1: Não, mas eu tô aí.
0: Só pra saber. Vai estar todo mundo aqui. Um abraço. Obrigado. Boa noite. Tchau.
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0: Atlântida, Rádio das Nossas Vidas, salve, salve, muito boa noite. Estamos chegando com o ATL Surf aqui na Atlântida. O melhor, a melhor vibe do fim de tarde é aqui. Muito obrigado pela audiência e pela companhia. Eu sou Ki Fornari, bora juntos até as 8 da noite. Cola junto nas redes sociais, arroba Ki Fornari, arroba ATL Surf, onde você confere o set list do programa de surf da Atlântida. Muito obrigado, sul do Brasil, pela audiência, você que vem junto pelas antenas da Atlântida e também pelo site e aplicativo da Atlântida. Bora de músicas, abrindo os trabalhos por aqui com Third Alley Antidote. Aumenta o volume e entra na vibe do ATL Surf.
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0: Atlântida, Rádio das Nossas Vidas e o som de Woke Up the Lions, Chrissies. Muito obrigado pela audiência e pela companhia. Vamos direto de música. Hoje uma hora só de música aqui no ATL Surf. Brasa, vem aí com Jaya.
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1: Atlântida, Rádio das Nossas Vidas, é a parceria de Comunidade Ninjitsu com Armandinho. Só notícia boa para fechar o ATL Surf deste domingão. Também passaram por aqui Cidade Verde Sounds, Zach Chambers, Stick Figure, The Untouchables, Ringo Ska, Brasa e muito mais. Aliás, você confere o setlist completo colando junto lá no arroba ATL Surf no Instagram. Muito obrigado pela audiência e pela companhia. Domingo que vem tem mais ATL Surf aqui na Atlântida. Cola junto também no arroba Ki Fornari. Lembrando que tô no ar de segunda a sexta nas ondas da Atlântida Beira Mar. Vem comigo no 104.7, clássica frequência para o litoral norte gaúcho. E também, claro, você me acompanha de onde estiver no site e aplicativo da Atlântida. É só optar pela Atlântida Beira Mar. Vem aí mais música aqui na programação da Atlântida. Beijo no coração, boa semana, boas ondas e até mais!
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4: Chegando aqui na Rede Atlântida, nosso Local Brasil, sou Edu Santos e fico por aqui durante uma hora mostrando música brasileira produzida por todos os cantos deste país. A cena independente do Brasil toca aqui e a gente começa com Da Parte, a banda do filho de Samuel Rosa, do Skank. Até o timbre lembra em alguns momentos, a música é Queria Eu.

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